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0: Muito obrigado.
1: Para que o Rio Grande não se esqueça de um grande missioneiro e um dos baluartes da música missioneira, nosso querido e saudoso irmão Senair Maiká. E que este rio de infância percorra as veias de todos vocês e vamos beber da seiva pura do Rio Uruguai.
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0: Eu tô entupido de alegria. O Rio Grande tá entupido de alegria. Santa Catarina e Paraná, tá todo mundo entupido de alegria. Inclusive o amigo Nilson de Oliveira, lá em Ponta Grossa, tá entupido de alegria também. Olha, o Brasil inteiro tá entupido de alegria. Graças a Deus. Um abração pro Bugre pra vocês aí.
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1: E este é o chamamento do rodeio, que se identifica com todas as erradas do nosso sul brasileiro.

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2: 85.

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0: Alô?
1: É dos Garotos de Ouro?
0: Sim, pois não.
1: Eu queria falar com o Victor, o cantor do Vucu Vucu.
0: Sou eu, pode falar.
1: Aqui é do cabaré. Nasceu um menino e estão dizendo que é seu. O que você pretende fazer?
0: Ah, se for meu, eu assumo.

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Aquele que habita no esconderijo do Altíssimo, à sombra do Onipotente descansará. Direi do Senhor, Ele é o meu Deus, o meu refúgio, a minha fortaleza, e nele confiarei. Porque Ele te livrará do laço do passarinheiro e da peste perniciosa. Ele te cobrirá com as suas penas, e debaixo das suas asas te confiarás. A sua verdade será o teu escudo e broquel. Não terás medo do terror da noite, nem da seta que voa de dia, nem da peste que anda na escuridão, nem da mortandade que assola ao meio-dia. 1.000 cairão ao teu lado, e 10.000 à tua direita, mas não chegará a ti.

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0: Senhor, aqui estou para lhe agradecer por mais um dia, pela minha vida, pela minha saúde, pela minha família e pelo meu trabalho. 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

Está aí, são pontualmente agora 5 horas, 5 horas, 5 horas, 5 horas, mais 37 minutos. 5h37, hora certa, Sicredi, gente que coopera, cresce. O Alcide vai mandando música lá pro nosso amigo Canela. Isso mesmo, Antônio Lima, o Canela. Bom dia, diz que jogavam muito futebol junto, né? É. Está aí, vai, um abraço aos amigos. É bom demais quando a pessoa recebe uma música assim, né? Isso, e aí estão numa idade avançadita os dois, né? Isso, ele diz assim, olha, procurando o Viva Rica. Isso mesmo, mandando pro Canela lá. Aí um abraço, bom dia.

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São 5 horas e 49 minutos, 5h49. Hora certa se crede, gente que coopera cresce. Sim, vou fazendo a companhia para você. Ontem não pudemos, tivemos que dar uma saída, né? Isso mesmo. Vai, um abraço, amigos. Bom dia. Quem sentiu nossa falta por aí? Isso, ligaram para cá, não consegui atender. Mas a gente volta aí, né? Isso mesmo. Tem que dar uma saída, tem que trabalhar, né? Fora, né? Senão, o bicho pega, né? Barbaridade. Um abraço, nossos amigos. Vamos falar do tempo? Vamos falar do tempo. Tava marcando 16 milímetros para hoje. Anteontem. Ontem já passou a 36. 36. E hoje está marcando 48 milímetros. Agora pela madrugada, deu uns pinguinhos, mas pouquinho, não deu, né? Dizer que choveu, né? E pela manhã chove forte. Pela tarde chuva e alguma orelha de sol. E à noite chove de novo. Então a chuva vai ser bem esparsa, bem fraca e contínua, alguns os horários, né? Contínua, porque marca de manhã, de tarde e à noite. 48 milímetros, só que está marcando 48,2. Então, esperamos essas chuvas aí, né? E não vamos nos estar reclamando, porque sábado já abre sol e chove só 3,8 milímetros. Quase, bem pouquinha chuva, quase não sem chuva, né? E com sol o tempo todo, desde a manhã, né? No sábado amanhece nublado, com alguma garoa. Na tarde abre sol forte e com algumas nuvens, mas sol. Então, só de manhã cai uns pinguinhos aí de madrugada, de manhã, no sábado. No domingo é sol, só sol, não tem chuva. Então, tá, então, domingo pode uma umidadezinha, 0,1 milímetro, não diz que vai ser chuva, né? Tá certo? E segunda-feira, 0,5 milímetros. E terça-feira não tem chuva. Então, vai ser umas umidadezinhas, vai permanecer um pouquinho de umidade. Isso faz bem, né? Claro, com sol assim, até as plantas crescem bastante, né? Pois bem, vamos prosseguindo por aqui, trazendo mais música para você que está ligado conosco, mandando um abraço do Osílio. O Osílio está levantado, Osílio? Não, né? Está deitado, ouvindo música deitada, será que está? Vai, um abraço, amigo, bom dia. E trazendo nosso clube do ouvinte, nossos parceiros do Chimarrão. Vamos estar dando nome desses parceiros que mantêm conosco de madrugada, hein? Alcides Gomes, né, Alcides? Bom dia, nosso amigo. Amigo Canela, seu Oswaldo Witt, aí por diante, né? Os nossos parceiros do Chimarrão. Aí pra você então, a boa música Remendo de Saudade. Chega aí, Francisco Vargas, bom dia.

Gabriel.

Aí está, muito bom dia aos nossos amigos que chimarreiam conosco. A Ilma Cortelina está livradinha, está chimarreando, bom dia, bom dia. Ela pede, sonhei com você, Gil de Freitas, está aí você. Bom dia, nossos amigos.

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3: Olá, muito bom dia, São Francisco de Assis. Muito bom dia, queridos amigos e amigas, ouvintes da Sentinela. Chegamos no seu rádio, 28 de agosto, sexta-feira, sextou. E vamos imediatamente saudar nosso colega de bancada. Bom dia, filho. Bom dia, Pedro.
4: Muito bom dia, pai. Muito bom dia, Valdevi. Muito bom dia a todos os ouvintes da rádio Sentinela Pampeana e também do programa Sala de Notícias. Estamos iniciando mais um informativo da sua manhã aqui pela Sentinela. Hoje, começando mais tarde, Valdevi, pois foi o primeiro dia do programa eleitoral gratuito.
3: Pois é, Pedrinho, a partir de hoje, né, nós vamos nos encontrar a partir das 7 horas e 25 minutos. Começou o horário político, horário eleitoral gratuito, e vai até o final de setembro, né? Nosso encontro começa, então, a partir de agora, até o final de setembro, às 7 horas e 25 minutos. Sala de Notícias, Pedrinho. Vamos imediatamente ao quadro de abertura. É a previsão do tempo.
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4: Muito bem, previsão do tempo, Mercado do Negrão, aqui no Sala de Notícias. E a gente começa nessa sexta-feira pelo site Metsul Meteorologia, que marca mínima de 19, máxima de 30 graus, com ventos chegando a 22 km por hora e 12 milímetros de chuva hoje. No sábado, amanhã, mínima de 16, máxima de 20 graus, com ventos chegando a 24 km por hora e 10 milímetros de chuva. É o que marca sábado aqui em São Francisco. No domingo, mínima de 15, máxima de 17 graus, com ventos chegando na marca dos 20 km por hora e 8 milímetros de chuva. É o que marca domingo em São Francisco. Vamos agora ao site Climatempo, site Climatempo, que marca hoje, sexta-feira, mínima de 16, máxima de 23 graus, com ventos chegando na marca dos 8 km por hora, umidade do ar em 83%, com 93% de chances de cair, 47 milímetros de chuva hoje em São Francisco. Amanhã, sábado, mínima de 14, máxima de 19 graus, com 3 milímetros de chuva marcando. E no domingo, mínima de 13, máxima de 19 graus, com previsão de 0 milímetros de chuva. Esta foi a previsão do tempo, Valdevi.
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3: Muito bem, agora são 7 horas 34 minutos, 7h34, é hora certa aí para quem não pode perder a hora, né? E nosso programa a partir de hoje, então, terá um novo formato. O horário político aí nos tirou meia hora de programa, né? Então, faremos um pouquinho diferente, mas vamos cumprindo durante esse mês de propaganda eleitoral gratuita o nosso compromisso aqui do Sala de Notícias na Sentinela, Pedrinho.
4: Vamos a um bloco de apoiadores, voltamos na sequência com mais informação.
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8: Muito bem, agora são 7 horas e 54 minutos, 7h54, hora certa para quem não pode perder a hora. 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
2: Muito bem, Pedrinho, agora são 8h16, 8 horas 16 minutos, nesta sexta-feira, 28 de agosto, né? Finalizando a semana e também o mês. Depois nós só temos segunda, né? E aí vem o mês de setembro, vem Semana da Pátria, em seguida a Semana Farroupilha. E com relação à Semana Farroupilha, nós temos aqui hoje dois grandes amigos nossos, né? Que estão assumindo um compromisso, mais um compromisso na vida, porque eles são cheios de compromisso, né? Que é dirigir, administrar, gerir e levar alegria ali no Piquete Fazenda Branca. Estamos aqui com o novo patrão do Piquete Fazenda Branca, José Agassiz da Silva Manganelli, conhecido como Manganelli da Maria Bonita, né? Ele está mais conhecido assim nos bailes por aí. E também o René Bianchini, ex-patrão, e agora vai ser... capataz? Tesoureiro. Vai ser o homem do dinheiro. Vamos começar então com o patrão. Bom dia, seu Manganelli.
4: Bom dia, ouvintes da Rádio Sentinela. É um orgulho estar junto com essa turma aqui e representando o nosso piquete para uma nova administração, tentando reerguer nossa entidade. É uma entidade com bastante sócio que tinha, agora precisamos recondicionar eles a voltar a entidade.
2: Muito bem. E estamos aqui também na frente conosco aqui o René Bianchini. Bom dia, René.
5: Bom dia, Valdevir. Bom dia, ouvintes da emissora. Estamos mais uma vez aí incumbidos de levar mais uma semana Farroupilha aí e nessa nova gestão aí do seu Manganelli.
2: Muito bem. Seu Manganelli que a gente vê participando aí, vê nas redes sociais de vários bailes, né? E com certeza ele vai trazer essa gente para o Piquete Fazenda Branca para fazer um grande baile de posse. Quando é que vai ser essa festa, seu Manganelli?
4: Dia 6 de setembro, ao meio-dia. Nós vamos fazer um churrasco bom, um buffet bonito, se Deus quiser. E à tarde, um baile com o Vistaço.
2: Grupo Vistaço. É uma espécie assim de um matinê?
4: É um matinê antigo, nossa.
2: É durante o dia, né?
4: É durante o dia. Ah, porque à noite tem festa no Negrinho, então a gente não gostaria de estar dividindo o espaço.
2: Muito bem. E, René, tu que foi o patrão, já trabalhou em outras patronagens, em outros cargos, agora retorna como tesoureiro do Fazenda Branca?
5: Isso, Valdemir. É, o seu Manganelli foi lá e me convidou, não estava querendo, porque tinha saído há pouco tempo dali, né? Mas alguém tem que assumir essas responsabilidades aí para poder seguir em diante, né? Senão fica difícil, né?
2: É verdade. E agora, Manganelli, um novo momento, né? Patrão é aquele que organiza, que lidera, que faz uma cordialidade às pessoas, enfim. Agora está responsável pela plata. É o dinheiro agora que vai cair na tua mão?
4: É, o que é que vão fazer, né? Onde não tem
2: já
4: dinheiro...
2: tinha exercido essa função antes?
5: Já, Valdemir. Várias gestão, acho que já por 6 vezes já fui tesoureiro no Fazenda Branca.
2: Então tá pronto para pegar o dinheiro, né?
5: É.
2: Pegar dinheiro da gente é uma coisa, e dinheiro dos outros é diferente.
5: É difícil. Tu sabe, Valdemir, que administrar dinheiro dos outros é mais difícil que da gente, né? A gente não pode errar e a gente faz o possível para ser tudo certinho e ainda tem alguém que não gosta, né?
2: É, tem essas coisas. Tem essas coisas. Mas vocês já estão dando continuidade a obras ali no Fazenda Branca. Eu vi que pela frente ali está surgindo uma entrada diferente ali, seu Manganelli.
4: É, pois já estamos construindo lá. Temos toda a turma, graças a Deus, que a patronagem está trabalhando em acordo, porque eu sempre disse, patrão é só uma coisa assim...
5: É um membro da patronagem.
4: É um membro da patronagem. Eu trabalho, o meu sistema é trabalhar em união com todos os da patronagem. Então, e todos estão ajudando. E vamos seguir. Se Deus quiser, vamos levantar esse piquete de novo.
2: Muito bem. Então, a posse da nova patronagem é no dia 6, domingo, né?
4: Domingo.
2: Porque 7 de setembro é feriado nacional, né? E aí a nova patronagem que o senhor falou agora, seu Manganelli, é composta por quem? Quem são os membros da nova patronagem?
4: O membro da patronagem, no caso, seria o José Manganelli, que sou eu, o Gustavo da Costa Narese, primeiro capataz, tesoureiro René Bianchini, sota capataz Paulo Sérgio da Rosa Balbino, Departamento de Campeira, Francisco Itamar da Silva. Departamento Cultural, Lucy Mara Ema. Departamento Patrono, Otildes Ferraza. Conselho Fiscal, titular, Paulo Luiz Narese, Antônio Valdir Narese, Amauri Marcon, suplentes Rodrigo Ferraz, Renato Pivoto dos Santos e Jussara Terezinha Dornelles Bianchini.
2: Essa então é a nova patronagem do Piquete Fazenda Branca, né? Que toma posse dia 6. Num evento ali que é a partir do meio-dia, né? E que vai ter uma domingueira, né?
4: É, eu acho que nós vamos tentar fazer antes do meio-dia a posse, porque fica livre à tarde,
2: sim,
4: né? Porque...
2: Sim.
4: Então...
2: E como é que está o Piquete Fazenda Branca hoje, financeiramente, pronto para enfrentar uma semana farroupilha, seu Manganelli?
4: Estamos tentando. Sim. Como diz o outro, temos sem dinheiro, mas com bastante vontade de trabalhar. Isso
2: dificuldades a gente encontra, né?
4: O tesoureiro está bem faceiro porque não precisa contar dinheiro agora. Está
2: tá fazendo investimento do bolso dele? É isso aí, René?
5: É, por aí. Viu, Valdevia? Assim, ó, a gente pega essas coisas assim meio zerado, mas a gente sabe que vai ter retorno. Sim. E a entidade sempre contou com associado ali, visitante, vão lá. E sempre, graças a Deus, a gente teve um retorno bom. Não existe dificuldade para a Semana Farroupilha, o pessoal vai lá, contribui, e o associado também ajuda bastante. Tanto é que a gente está confiante aí, está construindo. O seu Manganelli já mandou lixar o parquê lá, tá de piso novo, trocou umas peças lá. E isso aí, a gente não se preocupa muito, porque vai sair dinheiro E vamos levantar de novo.
2: Com certeza, vai dar tudo certo, né? O Piquete Fazenda Branca é tradicional em fazer semanas farroupilhas bonitas, né? Aquele tradicional jantar-baile que o Piquete Fazenda Branca sempre organiza, que dá sucesso, né? Com certeza isso tudo vai voltar, né, Renê?
5: Vai, Valdemir. Isso aí a gente tem certeza que o associado está aí e vai voltar de novo.
2: Muito bem. E vão participar do desfile? Como é que está a programação para a Semana Farroupilha, seu Mangané?
4: Vamos participar. Eu, inclusive, não posso desfilar porque não tenho problema do meu joelho, mas a patronagem vai desfilar, né? Deus quiser.
2: Vai ter a representação do Piquete Fazenda Branca. Muito bem. E a gente sabe que o seu Manganelli participa muito aí dos bailes na região, aí, não só em São Francisco, mas em toda a região, por onde vai o Grupo Vistaço. E essa sua participação aí vai com certeza render frutos agora, dia 6, seu Manganelli.
4: É o que nós estamos esperando. E nós participamos e estão prometendo bastante de virem a participar com nós. Então, temos não aguardo.
2: São várias entidades que o senhor participa aí.
4: Nós, toda a parte, Unistalda, Santiago, Jaguari, Nova Esperança, Rosário, nós vamos por tudo. Então, estamos esperando eles também, uma participação deles agora.
2: Aquela chegada da chama crioula, René, sempre foi tradicional no Piquete Fazenda Branca, os cavalarianos vêm direto ao Piquete Fazenda Branca, onde fazem o estacionamento da cavalgada. Continua sendo assim esse ano?
5: Vai continuar, sim. Se Deus quiser, já falei com o Heron Pacheco ali, disse que vão vir ali. O dia 13 já vão estar ali, que é onde eles fazem a entrega do certificado a todo o pessoal que participa da cavalgada. Sim.
2: É feito lá aquela solenidade, né? Já é tradicional, feito no Piquete Fazenda Branca, né?
5: É tradicional. E esse ano, mais uma vez, já está confirmado.
2: Muito bem. Então, a partir do dia 6, vamos assim dizer, a partir agora do dia 6 de setembro, o Piquete Fazenda Branca já vai estar em atividade constante, né? Já vem a Semana Farroupilha a partir do dia 6.
5: É, a gente já faz, acho que uns 15 dias, né, seu Manganelli, que já vem organizando lá, já está tudo limpo lá. E a gente já vem trabalhando, que começa bem antes, e depois do dia 6 aí vai seguir, né? O pessoal vai estar sempre por lá, arrumando as coisas.
2: O charque já está pronto?
5: Só falta picar, mas já está pronto lá.
2: Olha aí, ó, está chegando a hora.
5: Está chegando a hora.
4: A hora da faca agora.
2: Esse é o maior trabalho da Semana Farroupilha, né?
5: É
2: picar o charque.
5: Antigamente não era picado, o pessoal das rondas fazia serviço, mas a partir da minha gestão já começou assim, ser feito picado antes. Para melhor, né? A ronda chega ali e já tem.
2: Já está pronto?
5: Já está pronto.
2: É só tocar o serviço?
5: Só fazer o serviço.
2: Só na picada de um charque por ronda, é capaz de ir mais de 2 horas, né? O que mais ou menos
5: isso? Ela demora um pouco, né?
2: Demora, né? E aí você vai. Pode até atrasar o almoço. Mas temos promessa de grandes almoços e jantares lá no Fazenda Branca essa semana Farroupilha?
4: Temos bastante. Agora, a partir do dia 6, depois nós vamos. A abertura a partir do dia 14 vai ser almoço, janta, e vai ter um conjunto ao meio-dia e à noite para tocar. Quem quiser dar uma dançadinha também.
2: Olha aí, ó.
4: Nós que gostamos de dançar vamos ter que ajeitar para ter
2: pra um conjunto. Arrastar sandália? Muito bem.
5: Valdevia, a partir do dia 6 aí, não sei, acho que o seu Manganelli já vai fazer uma divulgação aqui pelo rádio.
2: Ele tá se aprumando.
5: Pois é. Então, se Deus quiser, aí já vai ficar o chamamento aí pro pessoal. Saber como é que é, que vai ser as rondas, tudo, vai ser falado.
2: Vão ser aquelas rondas assim, que tem responsáveis por elas, como era antigamente, ou não?
5: É, isso aí.
2: Nesse tom.
4: Nós estamos trazendo um cozinheiro oficial, no caso, para cozinhar para nós. Durante a semana ele cozinha, mas tem as rondas e ele é o chefe da cozinha, no caso.
2: E as rondas fazem o serviço com ele. Quem é esse cozinheiro oficial?
4: É o Osmar.
5: Popular Alarmento.
2: O Alarmento. Tá bem, o Osmar vai estar por lá, então.
4: Vai ser ele o chefe da cozinha.
2: Muito bem. Então está aí o piquete Fazenda Branca, que está se arrumando para fazer uma grande semana Farroupilha neste ano, como já é tradicional ali, né? E o Jantar Baile, quem é que anima?
4: O Jantar Baile é o conjunto Os Castilhenses.
2: Ah, do Roberto Os Castilhenses, grande grupo musical, que fez muito sucesso e ainda toca muito bem, hein? O Roberto tem animado grandes fandangos por aí. Qual é o dia do Jantar Baile?
4: Dia 18. Dia 18 nós temos o Jantar Baile.
2: 18, então, é sexta-feira, um bom dia, hein? Sexta-feira, 18 de setembro, o tradicional Jantar Baile do piquete Fazenda Branca, animado pelo grupo Os Castilhenses.
4: Valdevi, nós temos já uns colaboradores já que estão colaborando com nós.
2: Vamos divulgar.
4: O Dr. Vasco nós deu uma vaca. O José Betim, R$150. A Cirlene dos Santos, um fardo de arroz. O Dalmo Bianchini, 30 quilos de mandioca. O Rui Pivoto dos Santos, 2 sacos de sal. O Bruno dos Santos, 1 saco de sal. O Arco-Íris Tinta, nós deu uma lata de tinta. O ABC deu uma lata de tinta. E o Zeca Construções, uma lata de selante. Uhum. Então, nós estamos à disposição, se alguém quiser nós colaborar para a nossa entidade, porque nós precisamos. Estamos fazendo o possível e o impossível para retornar com força nessa semana Farroupilha.
2: E com certeza vão retornar com muita força, né? O Edson Paz está mandando aqui um abraço para vocês.
4: É nosso amigo.
2: É, tá, um abraço aí para o Manganelli, para o Renê, aí, sucesso na semana Farroupilha.
5: É isso aí, Edson, contamos com a tua presença lá.
2: Ó, esse é o diferencial, né? A semana Farroupilha é feita para as pessoas participarem, então, tradicionalistas.
4: Contamos como Edson, com todos os amigos, né? Porque a gente, graças a Deus, tem bastante amizade e estamos contando com eles. Voltar à entidade, participar com nós, que te garanto que não vai deixarem de ser infelizes dentro daquela patronagem lá. Nós vamos fazer todo o possível para recondicionar tudo, cada coisa no seu lugar.
2: Uhum. E as coisas vão ir para o lugar, pode ter certeza, porque onde tem pessoas bem intencionadas, com bons projetos e querendo trabalhar, as pessoas ajudam. Porque as pessoas querem ver a coisa progredir, andar, né? Se está andando como deveria ser, o serviço público é assim. Vocês vão fazer o cumprimento de um serviço público. Sim. Não é um emprego na prefeitura, na Câmara, mas ali é público. É frequentado pelo público. Então as pessoas querem ver a coisa andar, né?
5: É, Valdevir, o associado, ele gosta de ver as coisas progredindo. Uhum. Tanto é que naquela construção ali, o que o associado ajudou, foi muita coisa ali que eles doaram, viram que ia melhorar. E a casa é deles, né? É do associado. O Fazenda Branca é do associado, isso não tem o que ver, né?
2: É para todos, né?
5: É, para todos.
2: Cada um tem uma fatiazinha ali, todos são donos, né? Uma sociedade é assim, a entidade é assim. Então, o que acontece? Vocês hoje têm a responsabilidade de gerenciar o que é de todos. Amanhã estarão outros, vieram outros no passado. Uns são mais felizes que os outros, naturalmente, né? Mas as coisas acontecem de forma que tem que se fazer o melhor possível, né?
5: É, Valdevi, a gente vai procurar fazer do melhor ali, ó, porque todos os patrões que passaram ali deixaram a sua parcela, né? Tem coisas feitas por ele lá. Tanto é que desde 82 que vem vindo construindo aquilo, né? Então já está um patrimônio de bom tamanho e todos esses patrões que passaram por ali deram sua parcela e fizeram o melhor que puderam, né?
2: Uhum. Isso aí, com certeza. E vocês farão o melhor que puder também. Pode ter certeza disso, seu Manganelli.
4: Se Deus quiser, vamos tendo a participação dos sócios e da comunidade de São Francisco, nós iremos fazer uma parcela boa, se Deus quiser. Então, tem muita coisa a fazer mas precisa também da colaboração para que nós podemos ter dinheiro para fazer isso aí.
2: Claro, claro. Tem que aparecer o dinheiro na mão do Renê lá. É. O Renê tem que contar a plata lá.
4: O problema dele vai ser que agora ele quer contar o dinheiro, mas não tem.
2: Ele já está ansioso para cortar e não tem. Não, mas vai chegar. O Renê sabe que vai chegar, né? Mas também tem as contas, né, Renê? Tem um monte, tem bastante conta, né?
5: Tem. É, a gente já está gastando, tirando um pouco de dinheiro do bolso ali para a luz. Mas isso vai vir, se Deus quiser, não,
4: já os
5: não tem que se preocupar muito.
4: Os bombeiros já vieram lá também, já fizeram um levantamento. Já vai dar uma grana boa também para mudar os extintores, tudo, né? Então, tudo acarreta. Tudo
2: com certeza. Muito bem. Vamos reforçar o convite, seu Manganelli, para essa festa do dia 6 de setembro, aí lá no Piquete Fazenda Branca?
4: É, dia 6 é a nossa grande domingueira, se Deus quiser, nossa posse. E é logo após o meio-dia, às 14h, teremos a grande domingueira com o Grupo Vistaço. Todo mundo sabe, o Grupo Vistaço traz participantes de todos os municípios e nós participamos junto com eles e agora estamos esperando a retribuição de cada um dessas pessoas na nossa entidade.
2: Muito bem, Renê. Reforça para nós o convite aí.

0: esta nova patronagem.
1: Muito obrigado, Valdevir, pela oportunidade e esperamos todo o nosso associado e participantes no dia 6, na nossa posse. E depois, durante a Semana Farroupilha, teremos todos os dias um grande almoço e uma grande janta.
2: Obrigado, Valdevir e ouvintes da emissora aí, ó. Então, fica o convite aí para o pessoal do dia 6 ir lá. É, começar já essa Semana Farroupilha, já começando, né? E ficamos muito gratos e esperamos vocês por lá.
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0: Muito bem, estamos de volta com Sala de Notícias, são 8 horas e 45 minutos, 8h45. Hoje começamos um horário novo, né? Um horário diferente, diferenciado. A partir de hoje até o fim do mês que vem, o mês de setembro, o horário político estará a partir das 7 até as 7 horas e 25 minutos. E nós, a partir das 7h25, faremos o Sala de Notícias com meia hora a menos, né? Vamos nos reorganizar aqui para, nesse período eleitoral, levar o programa para você. Já está conosco a Vanessa, que nos fala diretamente da Clínica Sims. Bom dia, Vanessa!
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0: Muito bem, Valdevi, chegamos ao final de mais um Sala de Notícias aqui pela Sentinela. Um grande abraço a todos, fiquem com Deus e até amanhã.
2: Agora nós vamos só na segunda, né, Pedrinho? Hoje é sexta, sextou! Hoje sextou!
0: E lembrando também, Valdevi, é segunda-feira, 7h25. Não é nem mais 7 horas. É. Agora são 40 dias, 30 e poucos.
2: 7h25,
0: exatamente. Lembrando isso, né?
2: Esse é o detalhe. Durante mais de um mês aí nós estaremos a partir das 7h25 com o Sala de Notícias. Bom final de semana! Até segunda!
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0: Bom dia, 9 horas 6 minutos, 9:06. Está começando agora pela Rádio Sentinela Pampeana, mais uma edição do programa Sentinela Comunidade. Manhã desta sexta-feira, dia 28 de agosto de 2026. E a partir de agora, nós vamos até às 10 horas da manhã, fazendo companhia para você com a boa música e muita informação. Temperatura neste momento está na marca dos 19 graus. 19 graus é a temperatura neste momento em São Francisco de Assis. 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

9h17, 9h17, ouvimos Grupo Garotaço com a banda Primeira Dama, Cartucheira. 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

9 horas 21 minutos, 9 e 21. Convite para bingo beneficente em prol de Varli Terezinha de Carriço Pereira. 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Horas 22 minutos, 9 e 22. 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Vamos seguindo, trazendo mais música. Infelizmente, hoje já mudou a nossa programação, né? Infelizmente, começou o horário eleitoral gratuito. Para infelicidade aí, teremos aí um mês com essas propagandas políticas que acabam aí atrapalhando muito a programação. Mas faz parte, né? É a lei, temos que cumprir a lei, então. Infelizmente, temos aí que divulgar a propaganda eleitoral. Às 12 horas, teremos novamente, já teve às 7 horas. Temos aí às 12 horas, sem contar os spots aí durante a programação, né? Que são muitos spots durante a programação. Mas temos que cumprir a lei. Fazer o quê, né? Vamos lá, trazendo na sequência o grupo Galopasso, Não Tenseia.

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Muito bem, são 9 horas 34 minutos, 9h34, ouvimos Lelé Souza, Amores de Vidas Passadas. A temperatura neste momento aqui em São Francisco de Assis, na marca dos 19 graus. Vamos seguindo, fazendo agora a previsão do tempo, chegando à previsão, segundo o Instituto Clima Tempo, que marca para hoje, sexta-feira. Nublado com chuva forte durante o dia. À noite, a chuva diminui de intensidade, mas não para, marcando 46,1 milímetros para hoje, mínima 16, máxima 23 graus. A previsão para amanhã, sábado, sol com muitas nuvens durante o dia e períodos de céu nublado, noite com muitas nuvens, para amanhã marca 2,5 milímetros, mínima 14, máxima 19 graus. Domingo, sol com muitas nuvens durante o dia e períodos de céu nublado, noite com muitas nuvens, mínima 13, máxima 19 graus. Esta é a previsão do tempo para este final de semana, segundo o Instituto Clima Tempo. 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Metsul já errou a previsão.

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1: Já no finalzinho aqui do nosso programa, 9 horas 56 minutos. Vamos agradecendo sua audiência, nossos apoiadores culturais. Muito obrigado, nossos apoiadores culturais do programa Sentinela Comunidade. 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Fique ligado aqui na programação, está chegando Rose Salbego com o programa Variedades.

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1: Tchau, gente, obrigado!
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0: Muito bom dia, São Francisco de Assis, bom dia cidade, bom dia interior do município. Estamos chegando nessa sexta-feira trazendo as melhores informações de saúde para toda a comunidade. Toda sexta-feira nós temos esse compromisso, essa agenda marcada com todos, que é o programa Comunidade de Saúde das 11 ao meio-dia. E nós, hoje, temos várias pautas também previstas para o nosso programa e nós vamos trazer aqui sempre a melhor informação. Logo mais estarão aqui nos estúdios, né, os nossos demais colegas já estão chegando. Enquanto isso, Matheus Garcia já está aqui. Bom dia, Matheus.
1: Bom dia, muito bom dia, Ayrton. Bom dia, a Larissa. Bom dia, William, que estão chegando por aqui agora. Bom dia, nossa comunidade São Francisco de Assis. Aos nossos ouvintes do programa Comunidade Saúde, daqui uns instantes iremos entrar ao ar com o quadro Dicas de Saúde e Bem-Estar à nossa comunidade São Francisco de Assis. E hoje, em especial, Ayrton, vamos falar um pouquinho com os nossos munícipes sobre o colesterol.
0: Pois é, olha aí, importantíssimo, né? Tem que manter no controle. Pois bem, hoje eu acabei chegando aqui rapidamente também no programa, né? E agora já estão aqui Larissa e William. Larissa, bom dia, bem-vinda.
2: Bom dia, Ayrton, bom dia, William. Bom dia, Matheus Garcia. Estamos aqui mais uma vez para mais uma edição do nosso programa Comunidade Saúde. Saímos a milhão, né, do nosso
0: pois
2: Hospital
0: é.
2: Santo
0: Nem todo
2: Antônio.
0: Dia é fácil, né?
2: Estava bastante movimentado hoje, né? Nosso cartão Santo Antônio, também o agendamento estava a mil, né? E aí nós acabamos nos atrasando uns minutinhos, mas já estamos aqui para mais uma edição. Fique conosco. Trazemos muitas novidades hoje para você sobre a tomografia, também sobre a endoscopia e colonoscopia. Fica ligadinho que em seguidinha muitas informações.
0: William Paz, bom dia.
3: Bom dia, colegas. Bom dia, Ayrton. Bom dia, Larissa. Bom dia, Matheus. Que satisfação estar aqui dividindo essa bancada com vocês, né? E trazendo informações aí sobre os nossos serviços do Hospital Santo Antônio. Nosso colega Matheus Bardim hoje não vai conseguir, né, se fazer presente. Vai fazer falta essa voz aqui para nós, verdade. Mas nós vamos aqui representá-los também no programa, né? Daqui a pouco nós vamos falar sobre os serviços do Cartão de Saúde Santo Antônio.
0: Perfeito, então. Olha, eu quero aqui já de imediato trazer as informações que as pessoas estão nos perguntando muito, né, a respeito do novo tomógrafo, né? Afinal, quando que o tomógrafo já vai estar à disposição para toda a comunidade? Pois bem, vamos recapitular tudo o que aconteceu. Primeiro o seguinte, nós fizemos uma luta muito grande enquanto gestão do Hospital Santo Antônio para que nós conseguíssemos colocar à disposição de toda a comunidade um equipamento desta tecnologia que nós queríamos colocar, né? E nós, então, através do governo do estado, nós tivemos várias reuniões e isso é uma construção de mais de 2 anos com o governo do estado. E aqui eu sempre cito e agradeço a ex-secretária Rita Bergman que, pelo seu excelente trabalho que fez, e também a atual gestora, a secretária Lisiane Fagundes, que está à frente hoje da Secretaria Estadual de Saúde. E nós conseguimos pela primeira vez inserir, portanto, o Hospital Santo Antônio no programa Avançar Mais na Saúde. Com isso, nós conseguimos, portanto, onde a Arita esteve aqui conosco no Hospital Santo Antônio no dia 23 de março, ela assinou, naquele momento, o convênio do programa Avançar. O que, que previa o convênio? R$ 1.855.000 para o hospital adquirir 3 equipamentos. E os 3 equipamentos adquiridos foram a torre de endoscopia e colono, que já está em funcionamento, inclusive já estamos com agenda liberada para endoscopia e colonoscopia. 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Também conseguimos o arco cirúrgico, que também era uma demanda dos profissionais, né, dos médicos. E também para que nós pudéssemos também avançar enquanto instituição para outros serviços. Olha, se nós queremos um dia termos cirurgia de urologia, traumatologia, nós temos que ter esses equipamentos também para dar uma segurança ao profissional e ao paciente. Falando em segurança do paciente, então nós conseguimos também adquirir o arco cirúrgico. Pois bem, já está também no hospital. Agora, faltando apenas as adequações das salas cirúrgicas, porque elas precisam ser blindadas também. E aí veio a tomografia, né? O tomógrafo digital. Um equipamento moderníssimo, com um avanço tecnológico muito superior do que a gente imaginava que iria conseguir, com inteligência artificial. Só que esse equipamento, e eu já falei em outros programas, mas acho que é importante a gente destacar sempre, que não é simplesmente como na casa da gente. Eu dei o exemplo do televisor. A televisão queima, a gente retira aquela da tomada, coloca outra, vai sair funcionando, né? No tomógrafo não é assim. Eu não tenho como apenas tirar um da tomada e ligar o outro e sair funcionando. Não. Existem adequações que são necessárias. E essas adequações necessárias vêm da estrutura física, vêm da a parte toda elétrica, né? Também da climatização, porque senão nós não conseguiríamos colocar em execução, portanto, o novo tomógrafo. Justamente por ele ser muito, muito avançado do que nós tínhamos anteriormente. Para isso, não há outro caminho. Tivemos que parar 30 dias os serviços. E agora, então, a nossa equipe de radiologistas, né, a nossa equipe técnica, 5 radiologistas, né, o Guilherme, o Edelvan, a Gisiane, o Leonardo, também a Júlia, participaram, portanto, agora do treinamento com a empresa, com a Siemens, para que, então, nós colocássemos agora o tomógrafo à disposição da comunidade. Está tudo pronto, tudo instalado, treinamento realizado, equipe pronta para assumir. Inclusive, a equipe de enfermagem que fez o treinamento também para as tomografias com contraste que vamos passar a ter. Agora, o que nós dependemos? Nós agora só dependemos, então, da liberação da STAF, que é a empresa que libera, e também da vigilância sanitária, para que tudo, então, passe agora a funcionar e chegar esses exames de alta tecnologia para toda a comunidade. Então, nós estamos vibrando com tudo isso, comemorando a cada minuto essas conquistas que nós estamos tendo no Hospital Santo Antônio. Paramos por 30 dias, porque precisávamos, portanto, fazer essa substituição tão importante. Então, eu precisava trazer essas informações, porque as agendas, né, também quanto à tomografia, toda a parte do CDI, do Centro de Diagnóstico por Imagem, aí se inclui raio-x, mamografia, ultrassonografia, eletrocardiograma, pode chamar no 3252-1390, que o pessoal está ali pronto para atender. Eu precisava começar, né, trazendo essa introdução sobre esses novos equipamentos. Eu tenho uma novidade, mas que eu não vou falar ainda, tá? Talvez até o final do programa eu fale, não sei ainda. Mas ontem, só para vocês saberem, pessoal, era 11 da noite. O pessoal não acredita, mas 11 da noite eu estava conversando com a equipe técnica do DGAI, da Secretaria Estadual de Saúde. E meu WhatsApp aqui não deixa eu mentir, né? E eu tenho uma novidade para trazer aqui para a população e eu espero, né, que eu consiga até o final do programa fazer isso. Muito bem, então, vamos com Larissa de Oliveira agora, na sequência.
2: Muito bem, maravilha. Aproveitando então, né, a deixa do nosso diretor-geral, Ayrton Conceiro, falando em tomografia, inclusive colaborei com o treinamento ali dos colegas da radiologia, né, onde fiz um exame teste ali, colaborei com os colegas e aí vi o quanto é importante, né, esse treinamento para instruir os colegas de como operar nesse, né, equipamento de tomografia de última geração, né, que o Hospital Santo Antônio traz para nós, comunidade de São Francisco de Assis, né, onde estavam ali estudando, né, cada função do aparelho, de como proceder o posicionamento do paciente, né, o encosto ali da cabeça é diferente para tomografia de crânio, para tomografia de seios da face, né. Cada equipamento tem uma função diferente. Eu não entendo muito porque não sou da radiologia, mas, né, estava vendo ali o empenho, a dedicação e a concentração dos colegas ali enquanto estavam, né, operando e aprendendo para que possam atender de forma eficaz, né, eficiente a nossa comunidade. E falando em tomografia, eu trouxe aqui um pouco das informações do nosso novo tomógrafo, né, que, como eu falei, é um aparelho de última geração, que vai utilizar tecnologias avançadas, né, com detectores de contagem de fótons, dupla energia, inteligência artificial, para entregar diagnósticos mais rápidos, seguros e detalhados, né? E as principais inovações que traz esse aparelho é a redução da radiação. Aparelhos modernos, né, conseguem diminuir significativamente a exposição aos raios-x sem perder a nitidez da imagem. Inteligência artificial, algoritmos automáticos que refinem a definição e ajustam os parâmetros ideais para o biotipo de cada paciente. Maior velocidade, esses exames, né, reduzem a necessidade de sedação, anestesia, por exemplo, em crianças e pessoas com dificuldades de locomoção. Menor uso de contraste, os sistemas modernos otimizam, né, a opacificação com doses reduzidas do contraste iodado, trazendo mais seguranças para os fins, né? Então, o nosso aparelho é um aparelho, né, de última geração, né? Nós estávamos vendo ali, ele é realmente muito tecnológico, né? Diferente de tudo que nós já tivemos aqui na nossa cidade, né, com a inteligência artificial, como já foi falado, e a imagem, a nitidez da imagem é magnífica, né? Nós estávamos comparando as imagens do nosso antigo tomógrafo, que não podemos deixar de dizer que serviu muito, né, a nossa comunidade até aqui para precisar diagnósticos, mas agora o nosso novo tomógrafo é impressionante, a nitidez da imagem, a diferença da imagem, assim, é algo que realmente a gente fica perplexo de ver, e nos alegramos, né, por nosso hospital poder estar trazendo tudo isso para a nossa comunidade. E eu trago para você, então, que em breve, né, acredito que início de setembro, agora nós já vamos estar abrindo as agendas após a liberação, né, da empresa, também da vigilância sanitária, para nós podermos estar agendando as tomografias para a nossa comunidade. Inicialmente, segundo nos repassou, né, o Centro de Diagnóstico por Imagem, estaremos retornando com as tomografias sem contraste, e muito em breve iniciaremos as tomografias com contraste também. Mas para a nossa comunidade saber, temos muitas modalidades de tomografia à disposição na nossa comunidade. Tomografia de abdômen inferior, superior, abdômen total, tomografia de quadril, tomografia de bacia, né, de articulações em geral, de coluna cervical, tanto dorsal, lombosacra. Né, temos tomografia de fêmur, de joelho, né, de mão, de braço, de pé, todas as modalidades de tomografia, de tórax, né, que é uma tomografia muito importante para diagnosticar, né, se a pessoa está com o seu pulmão, né, funcionando de forma ideal. Temos tomografia de úmero, que é de ombro, enfim, todas as modalidades de tomografia você encontra ali no Hospital Santo Antônio. E em breve vamos estar com as agendas abertas para agendar, e muito em seguida, acredito que em questão de um mês e meio, dois meses, já estaremos dando início também às tomografias com contraste. E falando também em exames de endoscopia e colono, estamos com agendas abertas, como o nosso diretor falou, para endoscopia e colono. Você que precisa fazer o seu exame, não deixe de agendar conosco, né? 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Nós estaremos ali à disposição para responder. E também de forma presencial, você que desejar nos visitar, né, já fizemos um convite para você conhecer o nosso Hospital Santo Antônio, que está diferente, está moderno, nossa nova recepção, né, está linda, maravilhosa, para receber, para acolher a todos os nossos queridos pacientes. Então venha e faça uma visita no setor de agendamento, que estou ali juntamente com toda a nossa equipe, juntamente com o William, com o Leonardo, que são do Cartão Saúde Santo Antônio, para receber você, tá bem? Então seriam essas as novas, né, informações sobre a tomografia, sobre a endoscopia e colono que eu trago no quadro de serviços nesta manhã.
0: Muito bem, então vamos fazer um intervalo agora, isso, os apoiadores, e em seguidinha a gente volta com o William Paz, trazendo também as informações do nosso Cartão Santo Antônio. Até mais.
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0: Muito bem, 11 horas e 22 minutos, programa Comunidade Saúde, nesta manhã, através da Rádio Comunitária Sentinela Pampiana, chegando para a cidade, o interior do município, e todos aqueles ouvintes que acompanham também pela internet aqui da emissora, né? Toda a programação que chega em todos os lares, para quem está trabalhando também, e a gente, para nós aqui, todas as sextas, das 11 ao meio-dia, é uma satisfação imensa nós trazermos o Hospital Santo Antônio ainda mais perto da comunidade. Falando em serviços mais perto da comunidade, hoje o cartão Santo Antônio também está no marco histórico, vocês sabiam? Por quê? Porque hoje o Dr. Jason, cardiologista, está atendendo no Hospital Santo Antônio pelo cartão Santo Antônio, atendendo os nossos usuários do cartão, e também de forma particular. Mas isso é assunto para o William Paz, que vai falar com a gente sobre o cartão, sobre modalidades, sobre serviços, sobre essa rede de conveniados que chegou para ficar no nosso cartão. Quando a gente fala isso, nós temos empresas conceituadíssimas, excelentes profissionais, várias especialidades que estão se somando, tornando o nosso cartão cada vez mais pujante, chegando ainda mais forte para cada usuário que acredita no cartão Santo Antônio. William.
1: É verdade, Ayrton. O cartão Santo Antônio que veio para ser mais um serviço do Hospital Santo Antônio para proporcionar à população a possibilidade de poder, né, ter acesso à saúde, de não precisar ficar esperando simplesmente pelo Sistema Único de Saúde, né? Hoje o hospital dispõe desse serviço, deste cartão. E nós já temos aí praticamente 400 vidas para nós cuidar em poucos meses aí de caminhada. E essas 400 vidas já estão utilizando os serviços, seja através dos exames, seja com as consultas com os profissionais, com os especialistas, né, que o hospital está trazendo para atender aqui no município, seja na rede conveniada, o nosso comércio de São Francisco de Assis. Inclusive, Ayrton, ontem eu estive no Mercado Maciel, e quero aqui fazer o meu registro, e comentei hoje com os colegas pela manhã que fui lá fazer minha compra e na hora de fazer o pagamento eu apresentei o meu cartão de saúde Santo Antônio, né? E ganhei R$15 de desconto na minha compra. Viu? Esses R$15 que eu posso usar para comprar o pão na padaria depois, que eu posso utilizar para uma outra finalidade, né? Então, cada vez que tu for fazer a tua compra, que tu apresentar o teu cartão Santo Antônio, tu vai ganhar esse desconto. E como o nosso comércio abraçou a causa do cartão Santo Antônio, do Hospital Santo Antônio. Inclusive, nós temos mais uma empresa hoje aqui, Ayrton, para agradecer, que veio se conveniar, um novo parceiro do cartão de saúde Santo Antônio. Porque qual é a ideia? É proporcionar que as pessoas também tenham economia na hora de fazer as suas compras, né? Não só na hora de cuidar da saúde, de ter economia na hora de fazer um exame, de ter um acesso a uma especialidade, mas também que no comércio local elas tenham também esse desconto. E é uma forma da gente fortalecer e entusiasmar também, incentivar que as pessoas façam as suas compras e os seus gastos no comércio local.
0: Agora falando, né, William, é a saúde financeira.
1: Saúde
0: também,
1: financeira,
0: né?
1: Perfeito.
0: Essa é a verdade, né? Colaborando também com as pessoas, né?
1: É isso aí, saúde financeira. Então, hoje pela parte da manhã, como nosso diretor já falou aqui, nós estávamos ali com o nosso cardiologista, né, fazendo os atendimentos no Hospital Santo Antônio, as pessoas já fazendo as suas consultas, os seus encaminhamentos, iniciando os seus tratamentos, e lembrando que o cardiologista, pelo cartão Saúde Santo Antônio, ele é a metade do valor. Inclusive, o Matheus comentou aqui comigo que tem uma pergunta, Matheus, é isso? Sobre o cardio?
2: Temos aqui, William. Vamos ver por aqui. A Ivone está na sintonia da nossa programação, Ayrton. Diz que é ouvinte assídua aqui do programa Comunidade Saúde. E ela tem uma dúvida. William, qual é o valor de uma consulta com o cardiologista particular e uma consulta com o cardiologista no cartão de saúde Santo Antônio?
0: Ah, importante essa comparação, né? Importante. Um abraço a Ivone.
1: É, a Ivone é nossa amiga, né? Tá sempre ouvindo aqui a Sentinela. Ivone, muito, muito bem colocada a tua pergunta, mas eu vou deixar para ti que tu nos chame no WhatsApp do nosso cartão para que a gente possa te passar essas informações diretamente para ti. Mas o que eu posso te adiantar é que o valor pelo cartão Santo Antônio é 50% de desconto. É um valor muito acessível para te ter acesso uma especialidade médica. 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Todas as outras dúvidas que tu tiver. A gente já pode te passar os valores dos outros profissionais, tudo a gente te encaminha ali. Fica mais fácil da gente conversar. Mas, para quem está ouvindo aqui o programa, é 50% de desconto as consultas e os exames pelo Cartão Saúde Santo Antônio.
0: Na verdade, William, tem determinadas especialidades, né, que o desconto chega até a 70% de desconto nas consultas.
1: É isso aí.
0: Eu vou dar um exemplo aqui, por exemplo, a consulta do cirurgião vascular, né, o Dr. Johans. Ele tem um desconto assim, significativo assim, da consulta particular para a diferença no cartão. Então, vale muito a pena.
1: Vale sim, né? O doutor Johans, ele é um parceiro do cartão. Ele conseguiu colocar um desconto do convênio muito bom. E está com uma agenda muito boa. Ele atende toda quinta-feira. Toda quinta-feira, quiser consultar, quem tem problema de tromboses, dentre outros, né, que precisa de um médico vascular, ele está em São Francisco na quinta-feira.
0: Ou que não tem problema.
1: Ou que não tem problema também, né?
0: Prevenir é importante.
1: É verdade. Isso aí. Ayrton, quero então aqui registrar o nosso novo parceiro, para quem já tem o cartão de saúde Santo Antônio, né, que chegar neste espaço a partir da segunda-feira já vai ter 10% de desconto. Eu quero cumprimentar a barbearia Betim.
0: Olha,
1: é a barbearia Betim. Não sei se você já cortou o cabelo lá, já fez
0: já
1: a
0: cortei,
1: barba.
0: Já cortei.
1: E agora tu vai ter desconto.
0: Olha aí, agora tem desconto.
1: Olha aí, ó, a barbearia Betim e o cartão Saúde Santo
0: Excelentes
1: Antônio.
0: Profissionais.
1: Agora são parceiros. Então, apresentando o teu cartão de saúde Santo Antônio, no teu atendimento, tu ganha 10% de desconto em todos os serviços de barbearia. Barba, cabelo, bigode, tudo que tu for fazer, sobrancelha, né, os pelinhos do nariz, enfim. Lá na hora de tu acertar a tua conta, de tu fazer o teu pagamento, tu vai sentir a economia no teu bolso. Então, a barbearia do Betinho, quero agradecer ao Maurício, que prontamente soube do projeto do hospital, procurou saber mais sobre o cartão. Nós levamos lá para ele, o Leonardo, né, conversamos, e ele aceitou a ser um parceiro, um conveniado do cartão de saúde Santo Antônio. Então, o titular e os dependentes que têm o cartãozinho, Ayrton, Larissa, tu tem, né, o sobrinho, né, que a filha, o esposo, o Matheus aqui, podem chegar lá que vocês vão ter 10% de desconto na hora de cuidarem, né, do teu visual. Então, é um benefício, né, a mais que a gente está trazendo de mais uma parceira do cartão de saúde Santo Antônio.
0: Perfeito. Cumprimentar o Maurício, né, esse jovem empreendedor. É um empreendedor, inclusive, visionário, né? E ele está vendo também essa possibilidade, né, dessa parceria ser muito produtiva entre a barbearia Betim e também com o Hospital Santo Antônio. Um grande abraço, agradecer por ele também e a sua equipe acreditar, né, no nosso projeto, acreditar na nossa instituição, no nosso cartão, e parabenizar ele não só, né, por essa parceria, mas por todo o trabalho que ele vem realizando, gerando emprego, também promovendo cursos, que é tão importante também nessa área. E o Maurício, como eu falei aqui, né, essa visão empreendedora que ele implantou também na sua trajetória e que levou a barbearia Betim ao sucesso que é hoje. Então, parabéns, né, e bem, muito bem-vindo ao nosso cartão.
1: É isso aí, nós ficamos muito felizes de ter parceiros como o Maurício aí e as outras empresas que já estão conveniadas. E é importante aqui, diretor, a gente também dizer que quem tem interesse de se conveniar o cartão pode nos procurar. A gente agenda uma visita com o nosso setor comercial do Cartão de Saúde Santo Antônio para a gente mostrar o nosso projeto e, né, quem sabe você ser um conveniado aí do Cartão de Saúde Santo Antônio. E também, Ayrton, eu quero falar aqui sobre as nossas agendas, das nossas especialidades. Nós já temos aqui a agenda aberta do nosso otorrino, tá? Também da ginecologista, da dermatologista, para quem está procurando esse serviço, essa especialidade. Nós temos os exames de espirometria agora, na semana que vem, né? O nosso profissional estará no Hospital Santo Antônio realizando os exames. Atendimento de fonoaudiólogo para adultos e crianças. Também terapias com psicólogos, o nosso cardiologista, fisioterapeuta, o nosso médico vascular. É importante nós frisarmos que, para quem tem o cartão Santo Antônio, nós temos clínico geral com atendimento diário. Saudar aqui um carinho muito especial à doutora Raquel, à doutora Laura, à doutora Graziella e o doutor José Guilherme, que são os parceiros do cartão Saúde Santo Antônio. 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Às vezes as pessoas vão buscar esse serviço no Sistema Único de Saúde, não tem, vai lá, não quer ficar esperando o atendimento, que às vezes, né, a gente sabe que surgem as emergências, as urgências, marca um horário, agenda, tu vai chegar lá, tu vai ser atendido por esse profissional pelo cartão Santo Antônio, é o valor de apenas R$100. E também as agendas da nossa pneumologista e da nossa fonoaudióloga.
0: Amanhã, né? Não é? Amanhã não é a pneuma?
1: A nossa pneuma.
0: Amanhã, né?
1: Nossa pneuma, isso aí. Isso. Quem tiver interesse, faça contato conosco.
0: Muito bem, então. É a doutora Simone, né?
1: Doutora Simone.
0: Isso aí. Então, amanhã, quem desejar, aí pode chamar o William aí no
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0: Muito bem. Perfeito, então. Vamos para Matheus Garcia, trazendo informações no quadro Bem-Estar. Hoje o Matheus vai abordar aí sobre um tema importante e que nós temos que nos manter antenados, que é sobre um índice que precisa ser medido, verificado, que é o colesterol.
2: Isso aí, Ayrton. Olha só que coincidência. Logo hoje que vamos falar sobre o colesterol, o cardiologista está atendendo.
0: Pois é.
2: Aqui no nosso Hospital Santo Antônio.
0: É verdade.
2: Então vamos a mais uma edição do quadro Dicas de Saúde e Bem-Estar à nossa comunidade São Francisco de Assis. Hoje, sobre o colesterol, vamos conversar à nossa comunidade São Francisco de Assis. O colesterol é uma substância semelhante à gordura, necessária para o bom funcionamento do organismo. Ele participa da produção de hormônio, vitamina D e da substância que ajuda na digestão. O problema acontece quando determinados tipos de colesterol ficam elevados no sangue, aumentando o risco de doença cardiovasculares. Quais são os níveis de forma geral para adulto? Colesterol total desejável acima de 100, abaixo, melhor dizendo, colesterol total desejável abaixo de 190. O colesterol ruim, quando menor, melhor. Olha só. O colesterol ruim, quanto menor, melhor. A metade depende do risco cardiovascular de cada pessoa. Para a pessoa de menor risco, a metade pode ser abaixo de 70. E o colesterol bom, valores mais altos são geralmente mais favoráveis acima de 40, é mais desejável. O triglicerídeo, desejável abaixo de 150. As metas podem variar conforme a idade, diabetes, pressão alta, histórico de AVC, infarto e outros fatores. Por isso, a avaliação deve ser individualizada por profissional da área da saúde. Uma alimentação rica em fibras e com menos gorduras saturadas podem ajudar a controlar o colesterol. Alimentos como aveia e cevada, feijão, lentilha e grão de bico. Frutas, especialmente com casca, quando possível. Verduras e legumes, castanha e outros leguminosas em pequenas porções. Peixe, especialmente os ricos em ômega 3, azeite de oliva e abacate. Também é importante reduzir frituras, carne muito gordurosas, embutidos, manteiga, queijo muito gordurosos, alimentos ultraprocessados em excesso de açúcar. Não é recomendado iniciar, interromper ou alterar medicamentos para o uso do colesterol. O colesterol alto, especialmente o LDL elevado, pode favorecer o acúmulo de placas de gorduras arteriais. Com o tempo, isso pode aumentar o risco de infarto, AVC, derrame, doença arterial periférica, obstrução das artérias, outras doenças cardiovasculares. Colesterol alto geralmente não provoca sintomas. A pessoa pode estar com níveis elevados e se sentir perfeitamente bem. O diagnóstico é feito através de exames de sangue e avaliação médica. Então, hoje, Ayrton, falamos com a nossa comunidade de São Francisco de Assis sobre o colesterol.
0: Muito bem, Matheus Garcia. Tem cuidado aí também, Matheus? Né? De vez em quando a gente tem que fazer um examezinho, né? Verificar como é que está o colesterol, o triglicerídeo, é isso aí. Semana que vem eu tenho uma batalha.

0: e esteve conosco lá, parte também da nossa equipe, inclusive o Dr. Johans veio de Santa Maria participar, porque nós recebemos, então, nesse evento em Santiago, o prêmio Os Melhores do Ano para Empreendimento do Ano, que foi o Ambulatório de Feridas Crônicas, o nosso centro especializado Arita Bergman. E quando a gente vê que a própria comunidade, reconhecendo o nosso trabalho, isso tem um valor imensurável para nós. Primeiro porque demonstra que nós estamos no caminho certo, que nós estamos fazendo aquilo que a gente se propôs, e mais do que isso, entregando de fato serviços que a gente se propôs a entregar. Quando eu estou falando do Centro Especializado Arita Bergman, eu estou falando que só em apenas 2 meses, pasmem, nós realizamos mais de 700 atendimentos. Então, nada mais justo que realmente esse reconhecimento. E lá esteve conosco também a nossa presidente Marisa, recebendo com a equipe esse prêmio, esse reconhecimento. E aí, conversei inclusive com a Arita nessa semana, conversei também com a Secretaria Estadual de Saúde nessa semana, informando eles dessa premiação. Então, isso demonstra o quanto o nosso Hospital Santo Antônio está sendo resolutivo para toda a região de saúde. São 34 municípios que são atendidos pelo nosso ambulatório. E isso para nós é muito, né? Isso para nós significa muito. E também eu tive a oportunidade, e aí eu quero deixar aqui o agradecimento a toda a comunidade, de receber também o troféu como administrador destaque, algo ainda que eu nem imaginava. A gente não trabalha por prêmio, mas ter a validação da comunidade para nós é muito importante. Então sou muito grato a todo São Francisco de Assis, grato a quem votou, quem participou da pesquisa, porque nos levou realmente, novamente, né, a estar recebendo esse prêmio tão importante, que eu divido, obviamente, com todos os colegas. Ninguém faz nada sozinho, eu não faço nada sozinho, e ali no hospital tudo é uma engrenagem que precisa funcionar. E ali estão todas as equipes, as lideranças, os nossos profissionais, colaboradores, que estão conosco, abraçando cada projeto e fazendo as coisas acontecerem. Então, a vocês, meu muito obrigado, minha gratidão imensa, né, por esse reconhecimento. E as pessoas estão ligando para cá, que coisa boa. Podem ligar, 3252-3445, é o número da emissora da Rádio Sentinela aqui, para participar com a gente. É isso, né, William? Esse é o número. Tem pergunta aí? O Matheus vai registrar, então.
1: Tem pergunta aqui, Ayrton.
0: Pode
1: mandar.
0: Estão
1: perguntando para ti, especialmente, se a maternidade tem previsão de voltar no nosso Hospital Santo Antônio, Ayrton?
0: Pois então, Matheus, essa, na verdade, é uma pauta antiga. E aí eu te falo, porque eu ainda era secretário de saúde, né, num tempo ali que a gente acompanhou que o hospital ainda fazia partos e cesáreas. Mas aí o que aconteceu? Por que hoje não tem mais no Hospital Santo Antônio? Nós só fizemos hoje de urgência e emergência. Partos e cesáreas somente de urgência e emergência, ou seja, quando realmente não tem tempo mais para mandar para a regulação, seja Santa Maria ou seja Santiago. E aí aconteceu o seguinte, a regulação SUS, ela mudou. O Estado muda isso por vezes, né? E eles mudaram. Partos e cesáreas, eles concentraram apenas em algumas instituições, determinando algumas notas técnicas para o cumprimento. Uma delas, o cumprimento de que havia a obrigatoriedade de ter o médico obstetra, anestesista e pediatra 24 horas, mais sobreaviso. E não é fácil. A gente sabe o quanto é difícil contratar esses profissionais, principalmente aqui em nosso município, e ainda mais tu garantir sobreaviso. Essa foi uma das dificuldades. Mas teve outra que eu considero talvez a mais relevante, porque digamos que a gente faça uma força-tarefa para conseguir os profissionais, mas a outra realmente ela impacta bastante e ela nos tira do cenário, que a nota técnica prevê no mínimo 35 partos no mês. São Francisco não tem como realizar isso. Nasce de 6 a 8 crianças no mês, né? E a gente sabe que o índice de natalidade ela vem caindo. Então, não tem como cumprir aquilo que prevê hoje as notas técnicas. E aí, por isso que eu digo, foi uma determinação do Estado, concentraram nos grandes centros,

0: Se isso está errado, se está, né, se não está, é uma decisão do Estado. E apenas nós temos o interesse. Obviamente que o hospital tem o interesse, mas nesse momento, devido a essa regulamentação, nós não conseguimos avançar. Mas está surgindo uma luz aí, tá? E nós estamos tentando, pelo menos pelo cartão, né, ou alguns convênios, até mesmo particular, abrir novamente a obstetrícia do hospital. Nós já estamos em conversa com alguns profissionais, médicos obstetra, inclusive médicos pediatra, anestesista também, para que a gente possa ter pelo menos essa possibilidade para chegar até as pessoas. O ideal seria SUS? Sim, o ideal seria que a gente conseguisse abraçar e fazer SUS, até porque nós temos capacidade de fazer. Quando tem de urgência e emergência, a gente faz, né? A sala de parto está ali, está prontinha, está novinha, com todos os seus equipamentos, né? Seu mobiliário, enfim, novinho. Mas hoje a gente não consegue cumprir essas notas técnicas que são passaram a ser obrigatórias. Foi uma mudança, como eu falei, do próprio Estado, que mudou isso, né, na regulação. Mas quem sabe um dia, a gente não sabe como vai ser, né, as políticas daqui para frente, isso é uma política pública, e a gente apenas coloca o Hospital Santo Antônio como interessado em fazer SUS. Né? Assim como a gente começou o projeto, né, do tratamento de feridas, a gente sempre disse, olha, tomara que um dia chegue ao SUS, a gente quer fazer SUS, e agora deu certo, a gente está fazendo SUS. E a mesma coisa é partos e cesáreas. Né? Então a gente quer voltar a abrir a obstetrícia, de maneira particular e convênios, mas quem sabe um dia sejamos vistos novamente e que a gente possa vir fazer partos e cesáreas pelo SUS também. É um sonho, né? Hoje ainda é distante, mas não falta interesse da nossa parte. Somos um prestador de serviço interessados em fazer SUS. Muito bem, então, agora são 11 horas e 45 minutos e eu tenho aqui que abordar mais um assunto que eu julgo importante, que o pessoal nos perguntou ali sobre as nossas obras também. Bom, a gente finalizou as nossas obras de recepção, diga-se de passagem, ficou lindíssima, né, lindíssimo projeto assinado pela nossa arquiteta Carla, né, e o engenheiro Rafael e toda a equipe que trabalhou junto, e estamos ali já na finaleira junto à urgência e emergência, com todas as salas também que já foram também readequadas. E agora, então, em breve, nós seguiremos aí com as próximas etapas. Os nossos sonhos não param, né? Nós temos aí um planejamento que, agora no mês de outubro, a gente pretende fazer a revisão do planejamento estratégico, porque muito, William, Larissa e Matheus, do que a gente havia previsto para daqui 5 anos, nós já conseguimos realizar. Então, agora já vamos passar para uma revisão do nosso planejamento estratégico e sonhar mais alto, porque a gente viu que, quando a gente sonha alto, as coisas acontecem. Matheus, tem mais gente ligando ou não?
1: Tem, William. Tem mais questionamento por aqui, William, William e o Ayrton e a Larissa. A Ivone está perguntando, Larissa, se ainda estão, se já começaram a fazer a colonoscopia ali no Hospital Santo Antônio e qual é o valor aproximado de uma colonoscopia?
2: Muito bem, um abraço para ti, Ivone. Sim, estamos com a agenda aberta, inclusive hoje, agora pela manhã, o doutor Leonardo Teixeira, que é o nosso médico que está realizando os exames de endoscopia e colono ali conosco, nos passou a agenda, né, ficamos sabendo agora pela manhã que nós estamos com a agenda aberta. Então, se tu quiseres agendar, Ivone, nos contate no 3252-1390 ou também, né, de forma presencial. Depende, a endoscopia e colono depende, né, no valor particular ou se você tem algum cartão de desconto. Já te informo que pelo cartão Saúde Santo Antônio, o desconto é exclusivo para os nossos associados. É, então, se você quiser conhecer mais sobre o cartão, você já faz o cartãozinho, já ganha o desconto, né, de forma especial, mas também damos desconto pelos demais cartões e pelos convênios também. Então, nos procure, né, porque a gente gosta de conversar ali com o paciente, né, de forma detalhada, né, saber a necessidade para então estar passando o valor. Mas é na faixa de R$ 1.400, né, a em torno de R$ 1.000, mais ou menos, tá? Dependendo da tua necessidade.
0: Muito bem, então. Agora são 11 horas e 48 minutos. William, mais alguma informação sobre o nosso cartão Santo Antônio?
3: Não é, Ayrton. Vamos deixar aqui o nosso setor à disposição, né? O pessoal que tiver interesse em saber mais, algumas pessoas ligaram, pode nos procurar lá, como disse a minha colega Larissa, exato, no setor do agendamento, no setor do cartão, que nós estamos lá esperando por vocês para esclarecer todas as dúvidas e te ajudar a cuidar do teu bem mais precioso da vida, que é a saúde, né? Ayrton, muito obrigado pela oportunidade. A dona Neuza Moreira ligou para cá, deixou um beijão para toda a equipe do hospital e disse que ela é uma fã tua pelo trabalho que tu tá realizando ali em frente ao hospital e de toda a equipe do nosso Hospital Santo Antônio.
0: Um abração a dona Neuza, né, e toda a família. Olha, nós vamos encerrar um pouquinho antes hoje, porque temos algumas obrigações que vieram para a Rádio Sentinela também, para as demais emissoras, que agora tem um período eleitoral no rádio também. Então tem a obrigação, né, de rodar as vinhetas que estão programadas e ao meio-dia tem o horário eleitoral gratuito obrigatório, né? Que de gratuito não tem nada, mas enfim, né, tem um horário eleitoral aí que a emissora é obrigada a colocar, portanto, no ar. Então a gente agradece mais uma vez e vou fazer um compromisso aqui. Dia 1º de setembro, terça-feira, eu estarei concedendo entrevista ao programa A Voz da Comunidade para o Matheus Garcia. E dia 1º de setembro, eu completo 3 anos à frente do Hospital Santo Antônio, na próxima terça, então. E aí eu vou deixar em primeira mão o anúncio que eu ia fazer hoje. Eu vou deixar, então, para terça-feira, Matheus, no teu programa, certo? Vou fazer um anúncio exclusivo no teu programa.
1: Exclusivo no programa Voz da Comunidade.
0: Exatamente. Tá? Na terça-feira, então, a partir das 11 da manhã, eu estarei aqui trazendo mais uma novidade do Hospital Santo Antônio, certo? Em comemoração a esses 3 anos de dedicação, de determinação com toda essa equipe que me acompanha, certo? Vamos encerrando por aqui. Matheus Garcia, obrigado pela participação.
1: Já na reta final da nossa programação, voltamos sexta-feira a partir das 11 horas com mais uma edição do programa Comunidade Saúde e terça, Nerton, todos os nossos ouvintes, a nossa comunidade e o nosso convidado especial a partir das 11 horas, programa A Voz da Comunidade, com informações exclusivas do nosso Hospital Santo Antônio. Terça-feira, 11 horas, programa A Voz da Comunidade, tendo como entrevistado o diretor-geral do Hospital Santo Antônio, na pessoa do Ayrton Dornelles Colceiro. Muito bom dia.
0: Larissa de Oliveira, até a próxima semana.
2: Muito obrigada a toda a nossa comunidade, interior do município, aos nossos colegas do Hospital Santo Antônio, que também, né, ficam ligadinhos na programação. Um grande abraço, até sexta-feira que vem com mais uma edição do nosso programa Comunidade Saúde.
0: A gente encerra, então, agradecendo a audiência de todos. Esse é o nosso compromisso de toda sexta-feira, das 11 ao meio-dia, com o Comunidade Saúde. A gente vai encerrar hoje um pouquinho mais cedo, como eu disse. Temos um bloco de apoiadores. Vem na sequência o horário eleitoral gratuito. Um grande abraço e até a sexta que vem.
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0: Nosso muito boa tarde a todos os ouvintes do programa Novo Tempo. Estamos aí nesse momento, quando são 12 horas e 22 minutos, entrando no seu lar aí com a sua permissão, hoje sexta-feira, uma sexta-feira abençoada aqui na nossa cidade, São Francisco de Assis. Já um versículo para nós abrirmos, então, nossa programação de hoje, em Filipenses 4, 6. Não estejais inquietos por coisa alguma. Antes, as vossas petições sejam em tudo conhecidas, diante de Deus, pela oração e súplicas com ações de graça. Então, estaremos aqui até as 13 horas e 20 minutos, né? Então, porque já entrou o horário político do meio-dia e 20, por isso nós estamos começando, então, neste horário e vamos nos alugar, então, até as 13 horas e 20 minutos. Você é o nosso convidado para ficar ligado aí na nossa programação, então, hoje, neste dia 28 de agosto.
1: Muito bem, muito boa tarde, então. Boa tarde a todos. Agradecemos a Deus por você, nosso ouvinte, assíduo sempre da nossa programação, né, que hoje talvez você fique até pensando, ué, cadê o pastor Luiz Paulo, cadê a pastora Janete? Estamos aqui, né, como a pastora falou antes, por causa do horário político, então já começou a programação e nós então iniciamos 20 minutos mais tarde, tá bom? Mas vamos ir até 1h20, hein? Vamos ir até 1h20 na sexta-feira, levando para você sempre uma palavra de fé, uma palavra de esperança, uma palavra do coração de Deus para o seu coração. Então não saia daí, permaneça firme com Deus aí, pode ligar, pode participar dessa programação, você continuará a participar, tá bom? Tenho certeza que Deus tem bênção para você.

0: aí, amada ouvinte. Nós queremos mandar um abraço aqui já para os nossos assíduos ouvintes que sempre estão ligados aqui no nosso programa e nos ajuda a fazer a nossa programação, né? Quero mandar um abraço muito especial para a nossa assídua ouvinte, a irmã Cleci. É, irmã Cleci Aires, sempre ali, né, ouvindo o programa. Né, que Deus esteja sempre guardando e protegendo a sua vida, em nome de Jesus. Também aqui a irmã Marisete está escutando, um abraço, irmã. Deus abençoe. Também aqui a irmã Maximiana, ali no bairro Getúlio Vargas. Um grande abraço para vocês aí, para a senhora, para o Zé e para toda a família. Também a irmã Mirelle está escutando a programação. Um abraço, irmã Mirelle, para você, para a Aninha, para o Reinaldo. Um grande abraço. Também ali para o irmão Arthur, ali fora. E a irmã Ana, Deus abençoe a vida de vocês. Também aqui a irmã Rosa, o irmão Jesus. Deus abençoe poderosamente. Que Deus seja aí na vida de cada um. É, então, nós estamos aqui com o objetivo de abençoar a vida de cada pessoa que sempre está com o coração pronto a ouvir a palavra de Deus. É, nós sabemos que o dia, quando ele é guiado por Deus, nós temos escolhas abençoadas. É, e sempre o nosso coração deve ser cheio de gratidão por tudo que o Senhor fez e fará em nossas vidas.
1: Muito bem, então, vai ligando aí, vai participando agora, 12 horas e 28 minutos, nós estamos nos comunicando com você e agradecemos a Deus pela sua vida. Deus tem um propósito para cada etapa na nossa vida, então confie, siga em frente, não desista, vira a página aí e vai embora, não para, não desista, porque Deus é com aqueles que acreditam. Já voltamos.

0: quê? É página virada. Deus é especialista em reverter situações. Ele é especialista em curar enfermos. Ele é especialista em transformar maldição em bênção. Ele é especialista em quebrar cativeiro e surpreender você. Deus é especialista para entregar para você aquilo que você mais sonha, aquilo que você mais almeja. Eu não sei qual é a sua dificuldade. Quem sabe existem na tua história páginas manchadas, rabiscadas, situações que você nem gostaria de lembrar mais. Se você pudesse, você apagaria da tua história esse teu passado triste e infeliz. Mas Deus é especialista em reverter, em mudar, em aperfeiçoar. Aleluia.
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2: Isso aí, amado ouvinte, que lindo esse louvor. Ele fala muito aos nossos corações. Muitas vezes nós temos que virar a página mesmo. Esquecer o que ficou para trás e só nos colocarmos sempre com a nossa mente ocupada com as coisas lindas do nosso Senhor, porque vivemos não por vista, mas vivemos pela fé. Eu quero mandar um abraço para a irmã Jane e a Maria, que estão escutando o nosso programa ali no trabalho. Deus abençoe vocês. Também para minha mana, Odete, lá em São Miguel das Missões, e o cunhado Neri. Um grande abraço para vocês, para a mãe lá em Santo Ângelo. Deus abençoe, mãe. Um beijo no seu coração. Então, para todos que estão na escuta, tem uma palavra para você que fala: confie nos planos de Deus. Se seus projetos falharam no dia de hoje, não se preocupe. As promessas dele em sua vida estão brilhando e nunca falharão. Qualquer hora dessa, você vai abraçar a sua vitória e vai ver o quanto valeu a pena orar, esperar, confiar e acreditar que um dia as coisas se ajeitam. É somente uma questão de tempo. Não temas, porque eu sou contigo. Não te assombres, porque eu sou o teu Deus. Eu te fortaleço e te ajudo e te sustento com a destra da minha justiça. É para você meditar em Isaías 41 e o versículo 10. Palavra poderosa, toma posse.

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Muito bem, então 12 horas e 42 minutos, nós estamos aí, você está ligadinho com a gente aí no programa Novo Tempo. Novo Tempo, realmente Deus tem para todas as pessoas que querem uma mudança, querem uma transformação de vida. É, eu quero dizer para você, meu irmão, que talvez você esteja vivendo um momento difícil aí, ó. É, o mundo, ele aceita todas as religiões e aceitam muito bem. O mundo aceita todas as religiões, mas nem todos aceitam o evangelho, sabe por quê? Porque o evangelho, ele traz mudança, traz confronto, e para viver no evangelho não pode viver satisfazendo a vontade do mundo, a vontade da carne. Então por isso as pessoas, elas aceitam tudo que é religião. Agora mesmo a gente vê tantas coisas, né? Candidatos aí de tudo quanto é ponta, né? É, tudo que, quanto é viés político, religiosos e coisas assim. Mas nem todos aceitam o evangelho, porque o evangelho é renúncia. Talvez você esteja aí ligado a uma religião, mas você não está vivendo o evangelho, porque o evangelho sem o poder não é evangelho. O evangelho é poder de transformar vidas, de mudar a história de pessoas, mudar a história de uma cidade, mudar a história de um estado, de uma nação. Então, pense nisso. Talvez você esteja ligado a uma religião, mas o evangelho

0: não faz parte de você, por isso que a tua vida não muda. Por isso que você não aceita ser confrontado. É, deixa eu te dizer uma coisa, meu irmão. O dia que a palavra, o evangelho pregado te confrontar e você se levantar contra essa palavra, pode ter certeza, tem um demônio na tua vida. Tem um diabo agindo na tua vida para te manter escravo. É, a pastora deu uma risada ali. É verdade, você que está me ouvindo. Se você se opõe à palavra de Deus, é um diabo que está por detrás disso. Porque tudo que se opõe a Deus sempre foi Satanás. E Satanás, meu irmão, deixa eu te dizer, ele não tem carne e osso. Ele é espírito, ele tem que entrar na carne, no osso, no corpo humano para poder fazer a obra dele. Quem é que mata, quem é que rouba, quem é que destrói? É Satanás. Está no Evangelho de João, capítulo 10. Tá, mas e aonde que você viu Satanás fazendo isso? Não, você viu uma pessoa. Nós vimos pessoas destruírem uns aos outros. É isso que nós vimos. Não enxergamos Satanás. Também não enxergamos Deus. Mas eu pergunto para você, você já tocou no vento? Você vai dizer que o vento não existe só porque você não toca? Não, o vento existe, tu não toca, mas tu sente. Eu não posso tocar em Deus, mas eu sinto Ele na minha vida. Eu sinto Ele aonde eu estiver. Então a mesma coisa é Satanás. Quando você se levantar, ver alguém se levantando contra o Evangelho, pode ter certeza que é um demônio que está por detrás, porque esse demônio não quer largar de forma alguma essa pessoa, porque essa pessoa está trabalhando para o reino das trevas. Quando se opõe ao Evangelho, né, pode ter certeza que o capeta está ali, o capiroto está ali, né, trabalhando para manter você nesse sofrimento. Né? Então, abre teus ouvidos espirituais, peça para Deus te dar entendimento, te dar sabedoria, né, para que você entenda o que Deus quer de você. Então, estou aqui como pastor, como homem de Deus, como ministro do Evangelho, para dizer para você, você viu alguém aí se levantar contra a igreja, contra o Evangelho, e se dá bem? Jamais, porque ninguém vence a Deus. Ninguém consegue vencer o nosso Deus. Ninguém vence uma pessoa escolhida, ungida por Deus. Você pode ter certeza disso. Quando Deus escolhe as pessoas, Ele unge e capacita essas pessoas. E muitas vezes, a maioria das vezes, Deus capacita aqueles improváveis. Aquele que até a mesma família desacreditava. Pois é bem dessa forma que Deus trabalha para mudar, para dizer que aquele que não é, ele se torna a ser. Ele passa a ser alguém importante na vida da sua família, na vida da sua comunidade. Então, guarda isso no teu coração. Eu não vi ninguém, não vou ver ninguém, nenhum ser humano vai ver alguém lutar contra Deus, se levantar contra a obra de Deus e se sair bem, ficar inocente. Deus não tem o pecador por inocente. Ele tem a pessoa inocente quando ela se converte, quando a justiça que ela faz vai até Deus. Aí Deus começa a mudar essa história. Pense nisso. Nós temos muito tempo hoje para conversar com você. Nós temos uma hora. A recém passou 27 minutos. Temos muito tempo, pastora. Fica aí que Deus tem mais para você.
1: É isso aí, pastor. Uma palavra muito poderosa. As pessoas que se levantam contra a obra de Deus, elas sempre se frustram. Então, que você seja uma pessoa que ame a obra de Deus. Viva os mandamentos do Senhor. Aqui tem uma palavra muito bonita também para você, que fala que Deus, ele cuida de todos os detalhes na vida de quem o busca. Nem tudo precisa acontecer do jeito que você imaginou para terminar bem. Às vezes, Deus muda caminhos, fecha a porta e permite esperas porque enxerga aquilo que você ainda não consegue ver. Não tenha medo das mudanças. Se Deus estiver guiando seus passos, até os caminhos inesperados podem levar você a lugares de propósito. Provérbio 16:9 fala: o coração do homem planeja o seu caminho, mas o Senhor lhe dirige os passos. E o que hoje parece uma mudança, derrota, pode ser exatamente a direção que você precisava. né? Quem sabe você está se perguntando aí, meu Deus, que mudança drástica na minha vida, por que que está acontecendo tanta mudança? Mas aqui diz a palavra do Senhor que o homem, quando fala homem, fala em mulher, né? Ele planeja sempre seu caminho, vou fazer isso, fazer aquilo, fazer assado, mas Deus é que sabe o amanhã, Ele sabe o futuro, né? E o que parece essa mudança, né? Mudou de rota. Pode ser exatamente a direção que você precisava, porque o nosso Deus, Ele sabe o amanhã. Nós não sabemos, nem daqui um minuto, mas Ele sabe. Ele já traçou os planos, porque o plano dEle é o que permanece. É, então vai aí o nosso próximo louvor, pastor.
0: Vamos lá, vamos ouvir mais um louvor. Tem um hino muito lindo aqui, que eu creio que vai falar o teu coração também, né? Vaso de alabastro. Nós voltamos em seguidinho para continuar com você.

0: Muito bem, o mundo, ele mede o seu valor pelo que você produz. Deus mede pelo relacionamento que você tem com Ele. Nem todo dia você vai conseguir produzir, resolver ou entregar tudo o que esperam de você. E isso não diminui o seu valor. Para Deus você não é importante pelo que faz, mas por quem você é para Ele. Seu relacionamento com o Pai vale mais do que qualquer resultado, meta ou desempenho. Talvez hoje você precise menos de cobrança e mais da presença dEle. Então lembre-se disso. Deus mede você pelo relacionamento que você tem com Ele. Então carregue a presença dEle, que só assim a tua vida vai ser mudada e vai ser transformada em nome de Jesus.
1: E hoje lembrando que 15 horas nós estaremos ali no santuário com uma tarde da bênção. É, vá lá buscar a Deus, buscar a sua presença naquele lugar. Priorize o Senhor Jesus. É, nós sabemos que a cada dia nós necessitamos dEle, precisamos da presença dEle. E tiramos tempo para todas as coisas. É, então, esse é o momento especial que você se coloca na presença do Senhor para buscar a sua face, a sua presença. E hoje, então, 15 horas, nós temos ali aquela grande reunião abençoadora. Eu tenho certeza que Deus já preparou algo para entregar para você hoje, à tarde, às 15 horas. E no domingo, 19 horas, nós temos aquela reunião abençoada ali, onde o povo vem buscar a face de Deus, buscar a bênção para a sua família. Então, você é o nosso convidado especial.
0: Muito bem, lembrando então, você meu amigo, meu ouvinte, nosso ouvinte, aí assíduo, sempre ligadinho com a gente, que o nosso programa hoje ele vai até às 1 hora e 20 minutos, né? Por causa do horário da propaganda eleitoral, tá bom? Nosso horário sempre é das 12 a 1 na sexta-feira, agora ele vai ao ar das 12h20 a 1h20. Então fica ligadinho com a gente aí, que Deus abençoe de forma muito especial. Está lá em São Miguel das Missões, nosso cunhado, né? Com o Padre Chico, com a Odete, estão ligados aí. Nossos irmãos em Cristo, que Deus abençoe esses servos do Deus vivo, que Deus abençoe de forma especial. Vamos ouvir uma canção aqui, são 12 horas e 59 minutos, ainda temos 20 minutos aí para nós nos comunicando com você e levando para você uma palavra do coração de Deus para o seu coração e esse hino lindo e maravilhoso que a gente seleciona para você.

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1: Um abraço para o irmão Arnaldo, a irmã Nelly, o Juan, que estão escutando o programa.
2: Muito bem, um abraço então para todos que estão ligadinhos com a gente. Que Deus abençoe de forma especial e poderosa neste dia. Existe uma reflexão muito linda que eu quero compartilhar com você nesse finalzinho da nossa programação. O trigo moído, ele é transformado em farinha. A uva pisada, ela é transformada em vinho. O azeite prensada é transformada, aliás, a azeitona prensada, ela é transformada em azeite. Entenda uma coisa, o processo não destrói, apenas transforma. Tudo coopera para o bem daqueles que amam a Deus. Entenda essa palavra poderosa. Não adianta repreender demônios na oração se você não confronta vícios, hábitos autodestrutivos, alimentação desregrada e escolhas que você sabe muito bem que estão te adoecendo. Ter bom senso também é ser espiritual. É, você não regula, você não limita, depois você quer orar, depois você quer que Deus ele opere na tua vida e assim não vai dar certo. Processos que muitas vezes doem, e como dói, mas são necessários para a gente poder entender a vontade de Deus.
1: É isso aí. Então que você guarde essas palavras. Aqui tem uma palavra muito linda para você também, que fala sobre o vale da dor. Quando passamos pelo vale da dor, muitos murmuram, outros se desesperam, outros deixam de orar, outros deixam de ler a Bíblia, outros abandonam a igreja, outros se revoltam contra Deus. Muitos se desesperam quando cruzam o vale da dor. Mas Cristo caiu de joelhos e orou, e na oração prevaleceu. E você tem se rendido a Deus? Tem se colocado de joelhos dizendo: eu me rendo, Senhor, e seja feita a sua vontade, Senhor. Em Marcos 14:36 fala, diz que Jesus começou a sua oração dizendo: Abba, Pai. Era a palavra que uma criancinha usava para se dirigir ao seu pai. Jesus se dirige a Deus sabendo que ele é Pai, digno de toda confiança. O que nos livra da tentação é saber que no vale da dor Deus é bom e é Ele o nosso Pai. Então guarde essa palavra aí, ó. Quando vai orar, fala: Abba, Pai. Esse é o nosso Pai, o nosso Senhor e Salvador, Jesus.

0: É, realmente, né? Ele é o nosso guardião fiel. Entregue teu coração para ele, deixa ele cuidar da sua vida, deixa ele dirigir a sua vida, meu amado. Nós estamos chegando já para perto do final do programa. É, lembrando que hoje à tarde, às 15h, estaremos nos reunindo ali no santuário, na rua 15 de novembro. Você é o nosso convidado especial para estar presente ali. Guarde no teu coração todas as palavras que você ouviu nessa tarde, né? Guarde no teu coração, não deixe apenas, né, ficar com as migalhas, mas pratique o que você tem ouvido neste lugar.
1: Um abraço, irmã Vilma. Deus abençoe a sua vida.
0: Muito bem, todos que estão ligadinhos com nós, que Deus abençoe, né? É um horário muito especial que Deus nos concede da gente estar nos comunicando com as pessoas que nos honram sempre com a sua sintonia, né? Sempre ao meio-dia, né? Sempre meio-dia a gente está aqui até a uma hora. E hoje até as 12h20, mas já estamos pertinho de encerrar. Mas agradecer a gratidão ao meu coração por você que está sempre ligado com nós. Que Deus abençoe de forma especial e poderosa a sua vida. Lembra-se disso do que eu falei. Aí, ó, presta bem atenção. Hoje, às 15h, nós teremos um momento muito especial ali da busca de Deus. Então, hoje às 15h, você é nosso convidado. A última sexta-feira do mês de agosto, né? A última sexta-feira e domingo, o último domingo do mês de agosto. E eu posso dizer, como muitos podem dizer assim, muitos que nos ouvem nessa hora, eles podem dizer que até aqui o Senhor nos ajudou. E é por isso que estamos alegres, né? A Bíblia fala, né, que as pessoas diziam: grandes coisas Deus fez por estes, porque eu vejo a alegria no coração deles. Então eles responderam: sim, grandes coisas Deus fez por nós, e é por isso que estamos alegres. Então, a nossa alegria, ela vem do Senhor. A nossa alegria é o Senhor. Então, não somos isentos de desafio, não somos isentos de confrontos, de deserto, mas sabemos que servimos um Deus que está sempre com nós, está sempre ali buscando as pessoas. A Bíblia diz que Deus olha para o justo da terra para abençoar. Os olhos do Senhor procura os verdadeiros adoradores, aqueles que adoram em espírito e em verdade. Então você, meu irmão, você, minha irmã, nossa convidada, vai agradecer a Deus hoje à tarde, a última sexta-feira do mês de agosto, né? Vai agradecer, vai no domingo agradecer pelo mês de agosto, pela presença dele na tua vida. Não se desespere porque você tem passado luta. Não desista porque você tem passado dificuldade. Não, há um Deus que talvez esteja fazendo o mesmo processo com você que é feito, né? Os plantador de uva, eles fazem da uva, né? Eles prensam ela, é pisado, literalmente, né? E aí, para quê? Para sair dali um suco saboroso. Então, talvez você esteja hoje sentindo dor, não quer passar por isso, mas esse é um processo que Deus está permitindo. Não é para te destruir, é para tirar o melhor que está em você, tá bom? Nós vamos em seguidinho orar, buscar a presença de Deus.
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1: Nosso Deus e nosso Pai, nós oramos agora em favor de todos os nossos ouvintes. Nós pedimos a Tua bênção, a Tua graça, Pai, que eles sejam curados, sejam libertos, em nome de Jesus. Que as cadeias espirituais sejam quebradas, caiam por terra essa enfermidade, essa doença. Em nome de Jesus, eu ordeno que saia essa dor nos ossos, nas juntas, no joelho. Em nome de Jesus Cristo, nosso Senhor, nós unimos a nossa fé com as pessoas que estão ligadas com a gente. Eu creio, Pai, assim como essas pessoas, elas creem no Senhor e elas já receberam o seu milagre. Em nome de Jesus, o nosso Senhor. Amém.
2: Amém. Confirmamos essa palavra poderosa. E uma boa tarde a todos. Que tenham um final de semana aí guardado pelo Senhor. E segunda-feira estaremos aqui novamente. Fique com Deus.
1: Muito bem. Deus abençoe. Um bom e abençoado final de semana. Curta as bênçãos. Curta a presença de Deus. Porque Ele é poderoso para te abençoar. Tchau, tchau. Esperamos você às 3 horas.

Olha só, manda lá para a rua, manda para lá, manda para lá. Vem comigo. Aleluia. Manda para a rua, não manda para cá. Não, teve gente que mandou para cá.

e se alegrar. Segura na mão do teu irmão, por favor. Segura na mão do teu irmão. Se você estiver do lado de alguém com mais de 20 anos, pergunte assim: será que a senhora vai aguentar? O senhor vai aguentar com isso? Será que o senhor vai suportar? Dá uma sacudida nele assim, ó. Diga assim: é noite do ferrugem embora. Sacode a mão dele assim: é noite do ferrugem embora. Segura na mão dele, não solta não, viu?

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0: Boa tarde, são 13 horas 27 minutos, 1h27, está começando mais um informativo Sentinela aqui pela Rádio Sentinela Pampeana, hoje sexta-feira, dia 28 de agosto de 2026. E a partir de hoje, né, durante toda a campanha eleitoral, o nosso programa vai começar um pouco mais tarde, devido à propaganda eleitoral gratuita no rádio e TV. Infelizmente, né, temos que cumprir as normas e as leis, então, por obrigatoriedade, a Rádio Sentinela Pampeana tem que divulgar a propaganda eleitoral gratuita. Vamos lá, trazendo muita informação para você aqui no programa informativo Sentinela. Temperatura neste momento 20 graus. Já vamos com a previsão do tempo. Começando com a previsão, segundo o Climatempo, hoje sexta-feira, nublado com chuva forte durante o dia. À noite a chuva diminui de intensidade, mas não para, marcando para hoje 46,1 milímetros, mínima 16, máxima 23 graus. Previsão para amanhã, sábado. Sol com muitas nuvens durante o dia e períodos de céu nublado, noite com muitas nuvens, marcando 2,5 milímetros, mínima 14, máxima 19 graus. Domingo, sol com muitas nuvens durante o dia e períodos de céu nublado, noite com muitas nuvens, mínima 13, máxima 19 graus. Esta é a previsão do tempo para este final de semana, segundo o Instituto Climatempo. 13 horas 28 minutos, 1h28, convite para bingo beneficente em prol de Varli Terezinha de Carriço Pereira, dia 6 de setembro, no Galpão Coxilha dos Galdérios, início às 14h30. Valor das cartelas, uma cartela por R$15, duas cartelas por R$20. 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Premiação: primeiro prêmio 15 quilos de carne, segundo prêmio 10 quilos de carne, terceiro prêmio 15 quilos de coxa, quarto prêmio 15 quilos de coxa, quinto prêmio mini rancho, sexto prêmio mini rancho, sétimo prêmio mini rancho, oitavo prêmio mini rancho, nono prêmio 2 quilos de linguiça mais 12 refrigerantes e décimo prêmio, prêmio surpresa. 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Venha se divertir, colaborar e fazer parte desta causa. Sua contribuição faz a diferença. Então está aí. Bingo beneficente em prol de Varli Terezinha de Carriço Pereira, dia 6 de setembro, no Galpão Coxilha dos Galdérios. Participe e colabore. 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Muito bem, 1h30, hoje nosso programa é corrido, né? Temos apenas meia hora, então já vamos com o nosso giro de notícias.
1: Sexta-feira, 28 de agosto de 2026, esse é o Giro de Notícias. Eu sou Breno Zonta e você acompanha os destaques do momento. 543 pessoas foram mortas pela avalanche de lama que atingiu a região entre o Nepal e o Tibete, na China, na última quarta-feira. O número foi atualizado pelas autoridades nesta sexta. Outras 1.500 pessoas são tidas como desaparecidas e as buscas continuam. Análises preliminares apontam o colapso de uma geleira no alto de uma montanha de mais de 7 mil metros como a causa do desastre. O horário eleitoral gratuito começa nesta sexta na rádio e na TV, com a propaganda dos candidatos ao Senado, a deputado estadual e a governador. A exibição segue por 35 dias até o dia 1º de outubro, 3 dias antes do primeiro turno. No sábado, começa a propaganda para deputado federal e para os candidatos à presidência do Brasil. O aeroporto Santos Dumont, no Rio de Janeiro, teve ao menos 12 voos cancelados na manhã desta sexta devido a um acidente com um avião de pequeno porte na cabeceira da pista, ocorrido no dia anterior. Não houve feridos. As partidas afetadas iriam para Brasília, Congonhas e Guarulhos em São Paulo e Confins em Minas Gerais. Morreu nesta sexta o rei da Noruega, Harald V, aos 89 anos. No trono desde 1991, ele era considerado o monarca mais velho da Europa. Harald exercia a chefia de Estado do país, uma monarquia constitucional em que o monarca desempenha, sobretudo, funções cerimoniais. Muitas faltas cometidas e pouca inspiração técnica marcaram o clássico gaúcho na noite desta quinta pelas quartas de final da Copa do Brasil. No jogo de ida, no Beira-Rio, empate sem gols entre Inter e Grêmio, deixando a decisão para a vaga na semifinal para o estádio gremista. 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

0: Muito bem, 13h38, vamos agora trazendo os indicadores agropecuários.
1: Indicadores agropecuários com Diego Brião. Soja.
2: Os contratos futuros com vencimento em setembro registraram elevação nos Estados Unidos na quinta-feira. Na Bolsa de Chicago, a cotação era de US$ 12,56 por bushel. Valores no mercado físico no Brasil por saca de 60 quilos. Estado do Mato Grosso, cidade de Rondonópolis, R$ 144,00. Bahia, Luiz Eduardo Magalhães, R$ 137,50. E Rio Grande do Sul, não me toque, R$ 133,00.
1: Boi gordo.
2: Em São Paulo, na B3, os contratos com vencimento em agosto eram negociados ao final da quinta a R$ 342,90 por arroba. Houve elevação de 0,12% no dia. Boi à vista, no Mato Grosso, em Cuiabá, R$ 318,50 por arroba.
1: Café.
2: Os contratos futuros de café arábica com entrega prevista para setembro terminaram a quinta-feira.

0: com a cotação anterior, e Goiás Rio Verde, R$ 57,00, também em estabilidade.
1: Laranja.
0: Os contratos futuros de suco de laranja com entrega prevista para setembro terminaram a quinta em Nova York em queda. A cotação era de 137,35 cents de dólar por libra peso. Valor da laranja pera extra no mercado físico. Minas Gerais, Belo Horizonte, R$ 2,00 por quilo em estabilidade.
1: Uva.
0: Valores no mercado físico. Rio Grande do Sul, região serrana, tipo Itália, Rubi, média semanal. R$ 9,69 por quilo em queda. E Pernambuco, tipo Isabel, preço médio comercial, R$ 100 por caixa de 18 a 20 quilos em estabilidade.
1: Algodão.
0: Valores do algodão em pluma, por arroba. Mato Grosso Sorriso, R$ 133,34 em queda. E Bahia, região oeste, R$ 144,00 em elevação.
1: Cacau.
0: Os contratos futuros de cacau com entrega prevista para setembro terminaram a quinta em Nova York em elevação. A cotação era de 6.155 dólares por tonelada. Valores do cacau no mercado convencional. Bahia, R$ 329,70 por arroba em queda e Pará, R$ 13,98 por quilo também em queda.
1: Indicadores Agropecuários, um conteúdo do Grupo Rádio Web. Informação que amplifica conexões.
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0: 1h48, vamos agora com o Giro Internacional.
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2: Paris, 28 de agosto de 2026. Estes são os destaques desta sexta-feira. Alerta máximo no Nepal e no Tibete, que enfrentam o risco de uma segunda enxurrada na região montanhosa atingida por uma avalanche de lama na quarta-feira. Um lago formado pelo colapso de uma geleira foi rompido na região vizinha do Tibete, na China. As equipes de resgate chinesas suspenderam as operações de busca e evacuação de moradores e turistas da área devastada pelos deslizamentos. Morreu nesta manhã, aos 89 anos, o rei Harald V da Noruega, o monarca com o reinado mais longo da Europa. Um comunicado do Palácio Real afirma que ele faleceu pacificamente no Hospital Nacional às 6 horas e 35 no horário local. Dirigentes do mundo inteiro enviam suas condolências. O herdeiro direto do trono, príncipe Haakon, de 53 anos, tornou-se automaticamente rei. A morte ocorre em um momento em que a família real norueguesa é abalada por vários escândalos nos últimos meses. Os eleitores da Islândia vão às urnas neste sábado para um referendo sobre a retomada das negociações de adesão à União Europeia. Segundo uma nova pesquisa de opinião, uma maioria apertada de cidadãos apoia a iniciativa. Reykjavik suspendeu as negociações de adesão em 2013, depois da eleição de um governo contrário à entrada do país no bloco europeu. O ex-comandante militar sérvio bósnio Ratko Mladic, apelidado de Carniceiro dos Balcãs por seu papel no massacre de Srebrenica em 1995, vai receber um funeral com as honras militares e de Estado a que tem direito. O anúncio foi feito pelo ministro da Justiça da Sérvia, um dia depois da morte de Mladic, que cumpria prisão perpétua por genocídio, crimes de guerra e crimes contra a humanidade. O governo sérvio aguarda informações de quando as autoridades de Haia, nos Países Baixos, vão liberar o corpo do ex-militar. Na Bolívia, policiais entraram em confronto com agricultores que bloqueavam uma rodovia no centro do país em protesto contra o aumento dos preços do diesel. Bombas de gás lacrimogêneo foram lançadas contra os manifestantes que defendiam o bloqueio de uma ponte de Marban na região amazônica de Beni. Continue acompanhando as notícias no nosso site rfbrasil.com e um ótimo dia. De Paris, Rádio França Internacional, em parceria com a agência Rádio Web.
0: 13 horas 51 minutos, 1h51, já no finalzinho do informativo Sentinela. Você fica agora com o programa da Emater. Eu volto às 14h com o programa Assim Tocam as Bandas.

0: Olá, gente amiga! Está começando mais um programa da Emater, produzido pela Gerência de Comunicação da Emater do Rio Grande do Sul e apresentado por Matheus de Oliveira, na técnica José Cabral.
1: Produzir alimentos também é produzir saúde. E é justamente aí que o trabalho do nutricionista encontra a assistência técnica e a extensão rural e social. No meio rural, esse profissional pode contribuir com ações de educação alimentar, aproveitamento integral dos alimentos, elaboração de receitas, valorização dos produtos locais e orientação para uma alimentação diversificada e adequada às necessidades das famílias. Esse trabalho também ajuda a resgatar hábitos e receitas tradicionais e a valorizar alimentos que muitas vezes estão disponíveis na própria propriedade, como frutas, hortaliças, ovos, leite, grãos e outros produtos da agricultura familiar. A alimentação ainda pode representar oportunidades de renda, especialmente quando os conhecimentos sobre nutrição se somam ao processamento e à agregação de valor aos alimentos. Neste Dia do Nutricionista, celebrado na próxima segunda-feira, 31 de agosto, fica o reconhecimento a quem ajuda a construir a ponte entre aquilo que é produzido no campo, a alimentação adequada e a qualidade de vida das famílias. Este foi um recado da Emater.
0: O uso de plantas de cobertura ajuda a conservar o solo, reduzindo a erosão, aumentando a infiltração da água e contribuindo para a fertilidade das áreas cultivadas. Em Sobradinho, a família Vaide utiliza um mix de nabo forrageiro, ervilhaca e aveia no pomar de pêssegos. Segundo o extensionista rural Evandro Cremonese, a combinação aproveita as características de cada espécie para fortalecer a proteção do solo. O nabo forrageiro é o primeiro a se desenvolver, seguido pela ervilhaca. A aveia cresce junto às demais e, por apresentar maior relação carbono-nitrogênio, proporciona maior durabilidade da palha sobre o solo. A atuação complementar das espécies mantém a proteção e melhora as condições físicas e biológicas do solo. O mix também pode ser utilizado em lavouras de grãos e de tabaco, contribuindo para a sustentabilidade e a conservação do solo ao longo dos anos. Acompanhe agora o panorama agropecuário. As lavouras de cevada apresentam padrão satisfatório no Rio Grande do Sul. Porém, houve redução no ritmo de desenvolvimento devido à baixa luminosidade e à recorrência de chuvas. Observa-se amarelecimento das folhas basais em parte das áreas, mesmo sem elevada incidência de doenças até o final da semana passada. A preocupação dos produtores com a evolução da cultura para os estágios reprodutivos sob elevada umidade, pois se eleva o risco de doenças fúngicas, especialmente de giberela, cuja infecção ocorre durante o florescimento. A recorrência das precipitações tem reduzido as janelas para a realização dos tratamentos preventivos que precisam ser efetuados antes da infecção pelo patógeno. Na região administrativa da Emater Ascar de Ijuí, o ritmo de desenvolvimento foi reduzido e houve aumento do amarelecimento das folhas na base das plantas. Apesar da condição ambiental favorável ao desenvolvimento de doenças fúngicas, a incidência observada está baixa. Na região de Soledade, as lavouras apresentam padrão satisfatório, com 30% em perfilhamento, 55% em elongação do colmo e 15% em espigamento. O preço médio da saca de 60 quilos praticado na região de Erechim para a indústria de malte foi de R$ 85,00 na semana passada.
1: Dando continuidade à entrevista concedida ao jornalista João Vicente Ribas, o extensionista rural Marcelo Biasuzzi fala hoje das práticas destinadas à fertilidade do solo e à conservação da biodiversidade. Entre os conteúdos estão o uso de compostos orgânicos e de pó de rocha como fonte de nutrientes e estímulo à atividade dos micro-organismos presentes no solo. Ele também apresenta o espaço de biodiversidade da Expo Inter, onde o público poderá conhecer variedades crioulas conservadas pelas famílias agricultoras, como diferentes tipos de milho, feijão, feijão, moranga, batata e aipim, além de participar da troca de sementes.
2: Também vamos ter a parceria da BioC, que é uma empresa de compostagem de Montenegro, né? Então, que faz um composto de boa qualidade, junto também com a pessoal pós-derrocha, né? A Remiagro, um outro parceiro, mostrando a importância, né, do pós-derrocha também como fonte de nutrientes, e a rocha, ela no estado original dela, quando ela é moída, tu tem quase que toda a tabela periódica presente, em pequenas quantidades, mas ela ainda não foi lavada pelo intemperismo da rocha. Então, quando tu moe uma pedra, um basalto, lá na sua origem, tu tem presente os macroelementos e os microelementos e também aqueles terras raras até, que hoje está tão em moda aí, mas tu tem pequenas quantidades, mas tu tem eles presentes, e isso ajuda muito também na fertilidade das plantas e no estímulo à biovida do solo, a tua estimular que esses micro-organismos do solo trabalhem mais eficientemente. Nós também temos o espaço que é da biodiversidade, que é um local onde a gente coloca, mostra a diversidade de sementes, né, de mudas, de propagos, de plantas para a sociedade. Então é um momento assim que tem muita troca, né? E ali é importante, porque a gente traz... Hoje nós estamos inundado o nosso comércio com plantas mexidas geneticamente, essa questão toda. E lá não, lá tu vai ver plantas que a gente chama de variedades crioulas, que são aquelas que os agricultores ainda guardam, né, a semente. Então tem vários tipos de morangas, batatas cará, existe também vários tipos de milho, então os feijões, vários tipos de feijões. Então todas essas plantas a gente vai estar mostrando e estar fazendo a divulgação e até um troca-troca de sementes. Aquele agricultor que queira levar uma semente e trocar por outra, a gente vai estar fazendo. Ramas de aipim, variedades de aipim, nós vamos ter também esse espaço de convivência e troca com os participantes da feira.
1: Este foi o extensionista rural Marcelo Biasuzzi falando sobre as práticas sustentáveis, produção de alimentos saudáveis e tecnologias que ajudam as propriedades a enfrentar as adversidades climáticas. As experiências poderão ser conhecidas pelo público durante a 49ª Expo Inter para o programa da Emater. Aline Schneider. Conversamos com o extensionista rural Marcelo Biasuzzi sobre o espaço dedicado à biodiversidade na 49ª Expo Inter, que busca aproximar agricultores e visitantes da diversidade de sementes, mudas e materiais de propagação conservados no meio rural, permitindo também a troca de variedades crioulas entre os participantes da feira. O extensionista também falou sobre a fertilidade e vida do solo, uso de pó de rocha, biodiversidade e conservação e intercâmbio de sementes crioulas. Para o programa da Emater, Aline Schneider.
3: O extensionista rural Alexandre Menegusso demonstra a simplicidade de propagação de plantas medicinais, condimentares e aromáticas, que fazem parte do dia a dia das famílias rurais, muito utilizadas como fitoterápicos, tendo amparo inclusive junto à Anvisa, podendo ser prescritas também por profissionais. Segundo Menegusso, mesmo em apartamentos, na casa ou na horta, podem ser cultivadas e propagadas essas plantas bioativas, usando estacas de uns 10 centímetros da planta, que serão enterradas num substrato por uns 10 dias, num lugar à meia sombra, que não pegue muito sol, que vai então emitir as primeiras raízes, originando em uma mudinha apta para ser plantada de 15 a 20 dias num lugar definitivo ou num vaso maior. Esse sistema pode ser feito com todas as outras espécies de plantas, sejam medicinais, condimentares ou aromáticas. Pela simplicidade e facilidade do sistema de propagação e multiplicação, Alexandre Menegusso convida a todos a ter uma vida mais saudável, utilizando mais plantas fitoterápicas na vida.
0: E assim encerramos mais um programa da Emater. Um bom final de semana a todos vocês e até a próxima segunda-feira neste mesmo horário.
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Boa tarde, são 2:05, 2:05. Estamos chegando com mais uma edição do programa Assim Tocam as Bandas. Hoje, sexta-feira, 28 de agosto de 2026. E a partir de agora, nós vamos até as 3 da tarde, destacando as melhores bandas do sul do Brasil em mais um programa Assim Tocam as Bandas. A temperatura neste momento, 20 graus em São Francisco de Assis, 20 graus é a temperatura. Conheci, ao ficar contigo. 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

Vamos lá então, começando o programa de hoje. Primeiras músicas, banda Brilha Som, Sabor Morango. Logo depois, Alex Dias e Céu e Cantos, de Vestido Colorado.

Obrigado. Vestido colorado, vamos cantar?

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12h22, Mentiras na Cama, Banda Indústria Musical. Vamos seguindo com o programa Assim Tocam as Bandas. Nosso programa corrido agora com as propagandas políticas, né? Infelizmente temos que aturar aí as propagandas políticas durante todo esse mês, até o todo setembro também, né? Infelizmente aí vamos ter que aguentar as propagandas políticas, é obrigatório, então temos que tocar aqui na programação. Mas eu trago música, lançamento aqui na programação, música nova chegando. Inclusive quero mandar um abraço ao meu colega Valtenir Garcia, está sempre sintonizado aqui, hoje já me deu um toque desse lançamento da banda Champion, Eu Acabo Voltando. Vamos ouvir então, banda Champion, Eu Acabo Voltando. Logo depois eu trago mais um lançamento com banda Novo Milênio, a Top das Top, 2h23.

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Muito bem, 2h35, Samarino Latinha na goteira. Choveu por lá, Juni. É uma chuvinha boa, né? E agora a temperatura está caindo. Rapaz, aqui está caloroso, mas a temperatura está caindo. Vamos seguindo até as 3 da tarde, assim tocam as bandas, trazendo muita música para você que acompanha a nossa programação. Tem mais um lançamento chegando? Tem sim, tem aqui, Musical São Francisco, The Bike ABMW, é lançamento na programação. Música

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12h55, Banda KN, Diário de Verão. Já no finalzinho do nosso programa, só nos resta agradecer pela sua audiência e nossos apoiadores culturais. 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Fique ligado aqui na Sentinela. Está chegando Gilney Maier, Show da Tarde.

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Vem cá, meu amigo. 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

Maravilha, 15 horas, 5 minutos, 3 da tarde, mais 5 minutos, hora certa, Sicredi, gente que coopera, cresce. Estamos chegando, estamos entrando no ar nesta sexta-feira, 28 de agosto de 2026, sextou, hein? Sexta-feira, está no ar o programa Show da Tarde, na Sentinela Pompeana. Sentinela Pompeana, 87.9, 28 anos no ar, rumo aos 29. É, tarde nublada, tarde de chuva, né? Logo mais, vamos com a previsão do tempo, temos o horóscopo, né? Temos o melhor do comércio assisense. 20 graus aqui nos estúdios, né? O solzinho, né? Agora há pouco deu uma brilhada, né? É, o solzinho deu uma brilhada, mas agora já ficou bem escuro, bem nublado, né? Muita instabilidade em São Chico. Como é que tá o tempo na tua cidade, na tua localidade, no teu bairro, no teu distrito? Na tua cidade, fala pra gente, 32523445, liga pra cá, peça a sua música, né? Agora, né, a partir de hoje, né, um programa um pouquinho menor, né, de músicas, né, devido aí às propagandas eleitorais, né, temos que rodar, né? Só existe, né? Programa Show da Tarde começando, entrando no ar na nossa 87.9, no apoio cultural de Aga Farma, também com a gente Rede Cunissul Telecom, Erva Mate Santiago, Caro Me Modas. 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Meio no meio. 15 horas, 6 minutos, 13 e 6. Simbora que o tempo passa e nosso programa tá, né, um pouco curto, né? Devido às propagandas, né? 20 graus, simbora com o nosso Show da Tarde, então. A gente abre com eles, Breno e Matheus e o DJ Ari SL, Descer pra BC. É o som que chega na primeira de hoje. Vai participando, 32523445. É o Show da Tarde no ar com Gil Neymar.

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3: 15 horas e 10 minutos.
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maravilha, 15 horas, 15 minutos, 3 da tarde, mais 15 minutos, 15 com 15, hora da coincidência, na hora certa, se crede, gente que coopera, cresce. Voltamos ao vivo aqui na Sentinela Pompeana, no show da tarde desta sexta-feira, sextou em sexta-feira, 28 de agosto. 28 dias do mês de agosto, findando o mês, né, coisa boa, né, chegando o mês Farroupilha, chegando o mês do Júnior Neymar, né. Chegando o meu mês, né. Vamos com o signo, aliás, vamos falando aqui dos nossos apoiadores, né? 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Logo mais a gente fala, né, dos nossos apoiadores também, né, mais aqui, né, deles, né, com a gente também o Laboratório Luiz Fernandes, Pit Stop Auto Center, Ragem Relogiaria Ótica, Sicredi e Nova Veneza Cereais. Já já a gente fala melhor, né, desses outros apoiadores, os maravilhosos apoiadores culturais do Show da Tarde. Programa corrido, né, programa corrido aí, né, através aí, né, das propagandas eleitorais, né, a gente vai correndo, né, pra dar tempo. 15 com 19, 20 graus, vamos com signos, os três primeiros signos. Alô, você de Áries, Touro e Gêmeos. Alô, Dona Neuza, será que a Dona Neuza não tá deitadinha, né, não tá cochilando? Um abraço, Dona Neuza, vem chegando então para você de Áries, Touro e Gêmeos. Alô, Ariano, sentimentos guardados virão à tona nesta lua cheia. Uma situação que corria por fora ficará visível. Fecha a semana revisando as pendências, sem abrir frentes novas. O corpo pede desaceleração. Um sonho ou uma lembrança responderá uma dúvida antiga. Escreva em um papel o que quer deixar para trás e organize ideias de um projeto. Boa notícia financeira para você de Áries, viu, Ariano? Então tá aí, hein? Alô, Touro. Alô, Dona Neuza. Alô, Taurino. A semana termina com ótimas companhias e muita animação. Some forças. Um trabalho em grupo ganhará consistência com o papel de cada um definido. Um amigo poderá precisar de apoio. Presença e afeto valerão mais do que conselhos. A noite traz encontros gostosos e comemorações.
uma meta antiga se completará. Celebre antes de olhar para a próxima, viu, touro? Alô, câncer, aliás, alô, gêmeos, alô, geminiano, atenção, gêmeos. Resultados de trabalho aparecerão em seu nome e circulará em boas conversas. Uma entrega importante chegará ao fim. Receba os créditos com elegância, gêmeos. Se uma mensagem mexer com você, espere antes de responder. O reconhecimento virá acompanhado de aumento de responsabilidades e novas propostas, geminiano. Popularidade e projeção em alta para você de gêmeos.

0: bem, 15 com 21, fique ligadinho, já já tem mais signos, já já tem para você de Câncer, Leão e Virgem, já já então para Câncer, Leão e Virgem. 15 com 21, vem chegando mais uma, vem chegando ela, Manu Batidão e Guilherme Benuto. Torre Eiffel, aqui na programação 20 graus, é o show da tarde, aqui na programação da Sentinela Pompeia 87.9, na hora certa, 15 com 22, Sicredi, gente que coopera, cresce.
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5: Detonando com as melhores, detonando com a concorrência, Sentinela Pampeana, que é bom demais estar com você. 15 horas 25 minutinhos, 13h25, na hora certa, Sicredi, gente que coopera, cresce. Alô, Mano, alô, Lidiane, alô, Valentina, um abraço, pessoal no Getúlio Vargas. Um abraço, né, meu cunhado Antônio, né, o Antônio acho que tá em casa hoje, né, hoje não tá trabalhando nas obras, né, Antônio, um abraço. Grande pedreiro, né, um abraço, Antônio. São 15h26, um abraço, pai João Pedro, alô, mãe Nedi, pessoal do Mandarino, alô, dona, deixa eu ver aqui, dona Idalina na atividade, alô, seu Alvenir, dona Margarida, alô, Lucas, Esther, Vitório, também a Bruna, né, um abraço. Ontem o Lucas me deu uma carona, né, e tava a pé, né, Lucas, um abraço, Lucas. Foi buscar a filhota, né, foi buscar a Esther, né, na escola e deu uma carona pro Gil Neymar. Um abraço, Lucas, pessoal lá no bairro Mandarino. 15h26 é o show da tarde na Sentinela Pampeana, né? Um pouquinho corrido, né? Devido às propagandas. Vamos com mais signos, mais horóscopo na Sentinela Pampeana no show da tarde na 87.9. Alô, Câncer, deixa eu ver aqui qual que já foi. Vamos ver aqui nas nossas anotações. Já foi Áries, Touro e Gêmeos. Agora vamos com Câncer, Leão e Virgem. Alô, Câncer, alô, canceriano. Atenção, Câncer. O céu de hoje mudará perspectivas e o seu jeito de pensar. Viajar e explorar outras paisagens fará um bem enorme. As comunicações estarão abertas e aceleradas. O dia inspirará ideias geniais. Publique, compartilhe e se posicione nas relações. Um ambiente diferente poderá aproximar você dos seus sonhos, Câncer. O empreendimento lançado agora durará muito tempo, viu, Câncer? Alô, Leão, alô, Leonino, atenção, Leão. Emoções profundas pedirão passagem nesta lua cheia. Será hora de fechar um ciclo, transformar padrões de consumo e de comportamento e desacelerar. Encontre soluções financeiras e equilibre o orçamento. Conversas francas transformarão uma relação importante. Não decida nada no calor do momento, viu, Leão? Faça as pazes com o passado e siga em paz, Leonino. Atenção, Virgem. Alô, Virginiano. Atenção, você de Virgem. Atenção, Virgem, os relacionamentos tornarão o dia especial, com surpresas boas e também com imprevistos. Esta lua cheia descomplicará os assuntos do coração, além de dar uma visão mais ampla da carreira e do futuro, Virgem. Os caminhos de realização seguirão abertos. Defina objetivos claros. Renove os seus conceitos sobre o amor. A estabilidade virá junto. Inicie um novo ciclo, viu, Virgem? Então tá aí pra você, de Virgem. Olha o telefone, 3252-3445. Ligue pra cá, peça sua música. Vamos atender, aguenta, reguenta. E o final 32-2232, vamos atender. Vamos atender os ouvintes aqui, pessoal, né? Tá ligadinho na Sentinela Pampeana.

Maravilha, 15:31, é o programa Show da Tarde, na hora certa, se crente, gente que coopera, crença. Alô, dona Neuza, tá sintonizadinha, né? Levantou, ligou o rádio na Sentinela Pompeno no Show da Tarde, acompanhando os signos, né, dona Neuza? Isso, né, dona Neuza, não perde o signo de touro, né? Abraço, querida. Tá preparando o almoço, né? Atrasou, dormiu, né? Sextou e agora vai ter que preparar o almoço, né, dona Neuza? Um abraço para a senhora, um bom almoço, uma boa tarde, uma boa sexta-feira. São 15:31, deixa eu ver aqui onde é que a gente parou nos signos, né? Eu acho que eu falei o câncer, né? Câncer e o leão, né? Deixa eu ver aqui nas minhas anotações, né? Deixa eu ver se eu falei o leão. Eu acho que eu não falei leão, né? Deixa eu anotar aqui, deixa eu ver aqui. São 15:32, é o Show da Tarde. Vamos com mais um som aqui na programação. Vem chegando mais uma música enquanto a gente vai achando aqui as nossas anotações aqui no programa Show da Tarde. Vem chegando. Deixa eu ver quem é que eu vou trazer aqui. Deixa eu preparar aqui uma música legal pra você curtir, né? Aqui na Sentinela Pompeana 87.9. Deixa eu ver aqui, vou trazer essa aqui. Deixa eu ver se é boa. Milkshake com, né, com o bonde do forró. Vamos preparar 15:32. Um abraço então, Dora Neuza, pessoal sintonizadinho, né? Logo mais tem signos, tem mais horóscopo pra você que tá sintonizado. Tem previsão de chuva, hein, dona Neuza? Tem previsão de chuva, né? Cerca de 50 milímetros pra hoje, né? Logo mais vamos com a previsão do tempo também, né? Chegando então, bonde do forró canta Milkshake aqui na programação do Show da Tarde na 87.

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1: 15 horas e 36 minutos.
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4: Maravilha, 15 horas 42 minutinhos, 15h42, hora certa, se grande gente que coopera a crença, que é bom demais estar com você na Sentinela Pampeana. E a gente volta ao vivo, ao vivaço aqui falando dos nossos apoiadores culturais, com a gente aqui no Show da Tarde, falando aqui dos nossos apoiadores das empresas, o comércio com a gente. 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
4: Música bonita, forró arrasta chinela. Música bonita em mel da sua boca, forró arrasta chinela.

0: ser forte, escorpião. Deixe as preocupações de lado. Curta o momento e as coisas boas da vida, viu, escorpião?
1: Só você.
0: Alô, Sagitário, Sagitariano, alô, Sagitário, assuntos do passado e da moradia virão à tona, com reencontros importantes e revelações. Renove os relacionamentos e desenhe os planos para o futuro. O carinho da família e o conforto da casa serão o seu chão para voar mais alto na carreira. A vida social, Sagitário, ficará mais gostosa, com gente de outros lugares e convites. Poder de influência em alta para você de Sagitário. Fique ligadinho, já tem mais signos, já tem pra você de Capricórnio, Aquário e Peixes. Fique ligadinho, 15h46, é o show da tarde na 87.9. Sentinela Pompeiana, 28 anos no ar, rumo aos 29. Olha, tempo nublado, parece que ia dar uma clareada, mas fechou de novo, né? Tempo nublado na querência do Bugio, 20 graus aqui nos estúdios. Música bonita em Rasta Chinela, mel da sua boca. 15h46, vem chegando mais uma. Eu trago essa aqui, é bonita também. Bruno Marrone canta Homem do Meu Tempo. Música bonita, hein? Homem do Meu Tempo, Bruno Marrone. Faltando 14 para as 4. 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

0: Maravilha, a música linda aí do Bruno Marrone, Homem do Meu Tempo, em 15 horas e 52 minutinhos. 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Homem do Meu Tempo, Bruno e Marrone, 20 graus aqui em São Chico.
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0: Música linda, hein? Música lindíssima, né? Sucesso aí, né? De 2017. Bruno e Marrone, Homem do Meu Tempo. Também a Dona Neuza, né? Tá ligadinha, né? Tá preparando uma lasanha, né, Dona Neuza? Assaizar, Dona Neuza, hein? Coisa boa, Dona Neuza. Ah, se eu pudesse, né? Eu largava aqui e ia pra sua casa comer uma lasanha, né?
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0: Um abraço, minha querida. Coisa boa, uma lasanha boa, né, Dona Neuza? Coisa friozinha ainda, né?
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0: Coisa boa, Dona Neuza. E logo mais um chimarrão, né?
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0: Um cafezinho, mas um chimarrão é bom também, né? Com erva mate Santiago.
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0: A Dona Neuza quer ouvir Bruno Marrone, Vida Vazia. Vou trazer pra ela. Já são faltando 7 minutinhos pras 4. Olha só, o tempo passa e vamos encerrando nossos signos. Vamos encerrando aqui com Capricórnio, Aquário e Peixes. Atenção, capricorniano. Conversas e reencontros movimentarão o dia. Uma notícia esperada chegará em um contato do passado, poderá reaparecer com nova proposta. Suas palavras terão peso extra. Escolha o que dizer com cuidado. Um documento ou contrato pedirá leitura atenta antes da assinatura. Irmãos e vizinhos também entrarão no menu do dia. Solucione um velho conflito, viu, capricorniano?
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0: Alô, você de Aquário. Atenção, aquariano. Oh, música bonita, hein? Atenção, Aquário. Um pagamento chegará ou um ciclo de ganhos se completará, mostrando o valor real do seu trabalho. Reveja que o que você cobra e o que aceita. O momento pede reajustes, Aquário. Evite exageros consumistas. Ideias originais que surgirão hoje terão futuro. O seu esforço já está dando frutos. A semana termina com ótimos resultados, Aquário. Poder e prosperidade em alta para você de Aquário. Peixes, alô pisciano, alô peixes, atenção peixes, alô você de peixes. Com lua cheia, né, com a lua cheia em seu signo, espere por fortes emoções, visibilidade, empatia e aquela sensação gostosa de virada de página. Algo que você construiu nos últimos meses chegará ao ponto de colheita. Receba recompensas, peixes. Fique longe de ambientes pesados. Um mimo, um banho demorado e boa música completarão a noite. Chegou a sua vez de brilhar, viu, peixes?

Maravilha. 15:55, 5 minutinhos para as 4, na hora certa, se crente, gente que coopera, cresce. Vem chegando para ela, para Dona Neuza. Dona Neuza, que está preparando uma lasanha, coisa boa. Vem chegando ele, então. Eles, Bruno e Marrone, Vida Vazia.

Bruno Marrone, Vida Vazia, pedido da nossa amiga, né, dona grande, né, dona Neuza, um abraço. Dona Neuza tá sintonizadinha, né, preparando o almoço, preparando uma lasanha, né, e sintonizada aqui no Show da Tarde, né, dona Neuza, um abraço pra senhora e toda a família, viu, minha querida, beijo pra senhora aí. 15 horas 59 minutinhos, 13h59, né, o Show da Tarde aqui na Sentinela Pompeia, vamos encerrando, né, encerrando a nossa primeira hora, né? Encerrando aqui, vamos falando dos nossos apoiadores culturais, claro, né, o comércio, a assistência com a gente, encerrando a nossa primeira hora aqui do Show da Tarde, a gente vai encerrando com 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Alô, seu Palitinho Cortes, a minha dona Sônia, um abraço, meus amigos, estão sintonizados aqui no Vilma Sertaneja. Já eu trago aqui o Ataíde Alexandre, laço aberto de fundo, ó. Já eu trago pro seu Palitinho Cortes e a dona Sônia, tão ligadinho na Sentinela Bombeira, ligadinhos no Show da Tarde na 87. A gente abre a nossa segunda hora, claro, vamos abrindo aqui a nossa segunda hora do Show da Tarde. A gente abre a nossa segunda hora bem bagual, bem gaúcho, assim, ó. É o Show da Tarde até as 17 horas. Gil Neymar vai com você. Vai contigo, né? Contigo, ligado só aqui na Sentinela. 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Sem o achego da morena. 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

0: Maravilha, China Atrevida com Julius Correia. Já já eu trago mais música, já já eu trago aí o som aqui dos nossos amigos do Decampo e Rodeio. Já já tem som deles. E agora eu trago na pedida aí do seu palitinho, né? Seu palitinho corto. E a dona Sônia, tão ligadinho, tão ligadaço na sentinela. E eles estão pedindo uma sertaneja. Eu vou trazer Laço Aberto. Claro, vamos trazer aqui o Laço Aberto. Essa aqui é sertaneja, não pode faltar, né? Ataíde e Alexandre, ou Altair e Alexandre, Laço Aberto. 16 horas 5 minutos, 4 e 5, hora certa, Sicredi, gente que coopera, cresce. 20 graus.
1: Foi um erro.
0: É o show da tarde na Sentinela Pompeia, ao vivo até as 17 horas. Vai participando.
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4: Maravilha, 16 horas 13 minutos, 4h13, o pessoal participando, hein? Temos muitas ligações, coisa boa, né?
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4: Coisa boa, né? Alô, Antônio Lunardi, um abraço, Antônio. Alô, Mana, Lidiane, alô, Valentina. Pessoal sintonizando no bairro de Getúlio Vargas, o Antônio tá pedindo Luz do Meu Rancho, né? Oferecendo pra Mana, pra Lidiane, um abraço, meus amigos.
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4: Um abraço, meu cunhado Antônio, a Mana, Lidiane, a Valentina, minha sobrinha, minha filhada, um abraço, minha mocinha.
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4: Mocinha do padrinho, né? Então, logo mais eu trago Luz do Meu Rancho. Também ligou pra gente, ó, que coisa, hein? Que honra. Olha só, gente, a Mariana, a Ângela e a Yasmin estão ligadinhas no programa Show da Tarde lá no Paraná, na cidade de Maringá. Olha que maravilha, hein?
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4: Pessoal ouvindo, né? Ouvindo a gente através da internet. É, a internet levando, né? Sentinela Pampiana levando aí, né? Para os cantos do Brasil.
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4: E claro, do mundo inteiro, né? Através da internet.
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4: Um abraço, Ângela. Também pra Yasmin e pra Mariana, o pessoal na cidade de Maringá, no Paraná. Que coisa boa, estamos chiques, hein? Pessoal no Paraná, sintonizado na Sentinela Pampiana. Aí a Mariana tá oferecendo o Inácio. Inácio, sortudo fui eu, vamos trazer, né? Claro, né? O pessoal lá de longe, né? Ouvindo a Sentinela, vamos trazer, né? É sertanejo, vamos tocar pra elas, né? Sortudo fui eu com o Inácio. Calma aí, pessoal, calma aí que eu já vou atender. Também tá ligadinho o seu Alcides Gomes. Um abraço, seu Alcides. O seu Alcides quer ouvir. O Sentinela do Cerro, Berço Sagrado. Um abraço, seu Alcides. Também o seu Oneron. Alô, seu Oneron. O pessoal no camelódromo. O seu Oneron tá pedindo Não Quero Piedade. Com Trio Parada Dura, vamos tocar, né? O pessoal pedindo música, coisa boa, né? Vamos meter-lhe música, né? Pra atender todo mundo, né? São 16h15, vem chegando então para a Yasmin, para a Mariana e para a Ângela. Lá no Paraná, né? Lá em Maringá, no Paraná. Ela pediu o Inácio, o sortudo fui eu. Vamos trazer então aqui para as gurias, para as meninas lá no Paraná, na cidade de Maringá. E vamos atender o telefone.

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10: Maravilha, vem chegando para o Antônio. Alô, Antônio, oferecendo para minha irmã Lidiane. É, um abraço, Antônio, Lidiane e Valentina, no Getúlio Vargas. Vem chegando o som, então, Luz do Meu Rancho, com Grande Porca Véia.

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12: Maravilha, 16h28, 4h28, hora certa, se crende, gente que com o pé na cresce. Chegando para o seu Alcides Gomes, Sentinela do Cerro, berço sagrado. Hey,

16 horas 32 minutos, 4h32, hora certa, se grande gente que com o pé na cresce, sentinela do cerro, berço sagrado pedido. Nosso amigo, né, seu Alcides Gomes, um abraço, seu Alcides, está fazendo um bolo, né? Aizá, seu Alcides, fazendo um bolo, né? Para tomar logo mais com café, com mate doce, quem sabe, né, seu Alcides? Um abraço, seu Alcides. Também ligou pra gente o seu José Meira, um abraço, seu José Meira de Moura, pessoa na Vila Nova, um abraço. Seu José tá pedindo, procurando uma viúva rica. Aizá, um abraço, seu José. Vem chegando então, vem chegando o tio Novo Araújo, procurando viúva rica. Tem muitos pedidos ainda, né? Vamos ver se dá tempo, né? Vamos ver se vai dar tempo pra gente tocar, né? Também o seu Neron tá pedindo, não quero piedade, né? Um abraço, seu Neron, pessoal no Camelódromo.

0: É, Trio Parada Dura, Não Quero Piedade, música de 1980, olha só, eu nem pensava em nascer, né? São 16h40, 4h40, alô Dona Cleusa Barbo, é Dona Cleusa, Não Quero Piedade com Trio Parada Dura, viu? Um abraço para a senhora também, a Dona Zelina, né, a pessoa na Venâncio Aires. A dona Cleusa, né, pediu aqui a música, né, deixa eu preparar aqui, né, olha só, a música sumiu aqui, né, deixa eu preparar aqui. A Flor do Meu Jardim, né? Que os ouvintes pedem, a gente tem que tocar, com certeza, né? O pessoal aqui que faz a programação, né? A gente tem que obedecer os nossos ouvintes, né? Um abraço, né? Linda, né, Dona Cleusa? Linda música, né? Não Quero Piedade, pedido aí do seu Oneron Carvalho, pessoal no Camelódromo. Os amigos no comércio assisense, né? Ouvindo aí Trio Parada Dura, Não Quero Piedade.
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0: Trazendo, Dona Cleusa, vou trazendo aqui o seu pedido, viu? É, temos muitos pedidos, né? E agora com o horário político, né? O nosso programa, né, fica um pouquinho curto, né? Pra tocar música, né? Mas vamos trazendo, então, vamos trazendo aqui o pedido da Dona Cleusa, Dona Zelina, pessoal Venâncio Aires. Elas querem ouvir, né? As moças, as gurias querem ouvir Flor do Meu Jardim.

isso aí, né, Dona Neuza? Flor do meu jardim, os filhos do Rio Grande, música bonita, 16 horas 46 minutinhos, hora certa, se crende, gente que coopera, cresce. Fazer ela feliz. Isso aqui foi o pedido da Dona Cleusa, um abraço, Dona Cleusa, também a Dona Zelina, né, a Dona Cleusa e a Dona Zelina, um abraço, gurias, um abraço, moças. E a Dona Cleusa diz que meu programa é nota mil, olha só, coisa boa, hein, Dona Cleusa, coisa boa, né, faço eu possível, né? Faço o possível e o impossível, né? Pra levar uma boa programação, uma boa comunicação aqui para os ouvintes da Sentinela Pampeana, viu, Dona Cleusa? Um beijo pra senhora, pra sua mãezinha, a dona Zelina, né? Eu já vi esta... Deus abençoe também a senhora e a sua família sempre, viu, Dona Cleusa? Muito obrigado pelo elogio, viu? É de emocionar o locutor, né? 16h46 é o show da tarde aqui na Sentinela Pampeana. Obrigado então, Dona Cleusa, Dona Zelina. Um beijo, gurias. Um beijo, moças. Vamos falando aqui dos nossos apoiadores culturais com a

gente aqui na segunda hora, do Show da Tarde. 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Linda flor, não vou mais... Vamos encerrar, né? Vamos encerrar o nosso programa a partir das 17, mais ou menos. E vamos encerrar aqui com Caixa Postal, né? Música linda aí do de Campo e Rodeio. 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Fazer ela feliz, a felicidade. Muito obrigado aí, dona Cleusa, dona Zelina, um abraço, moças, beijo pra vocês, viu? 16h50, 4h50, é o Show da Tarde na Sentinela Pompeana, então agradecemos as empresas, o comércio, a assistência com a gente, né? Aqui na 87.9, é o Show da Tarde, então a gente agradece as empresas, o comércio com a gente, né? 16h50, vamos com mais um enquanto a gente vai quase encerrando, né? Eu vou trazer um pouquinho aqui, né? Um pouquinho aqui do Coração Fraco, é o Coração Fraco, vamos trazer um pedacinho aqui. Enquanto a gente vai preparando aqui o nosso final, né, a finaleira, a nossa despedida desta sexta-feira, né, e se Deus quiser aí segunda-feira, né, e já no mês de setembro, é no mês de setembro, né, a gente já se encontra, o mês do Gil Neymar. Olha só, olha aí o Coração Fraco com o grande João Miranda.

0: João Miranda, Coração Fraco, 16:52, 8 minutinhos para 5, 8 para as 17, na hora certa, Sicredi, gente que coopera, cresce. Então vamos agradecendo as empresas com a gente, o comércio, a Cezenas, que esteve com a gente nesta sexta-feira, fim do mês, né? 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Se apaixonar. 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
0: Sucesso João Miranda, Coração Fraco, música de 2023, né? Acho que é 2023, né? Faltando 6 minutinhos para as 4, aliás, 6 para 5, 6 para as 17, acerta o relógio aí, dona Neuza, acerta o relógio aí. 16:54, faltando 6 minutinhos para 5, um abraço, fique com Deus. O nosso show da tarde volta segunda-feira a gente retorna, 15 horas, se Deus quiser. Segunda-feira, né, segunda-feira a gente volta então às 15 horas com mais uma edição do nosso show da tarde, né. Agradecendo as empresas, o comércio, né, os ouvintes que ligaram, que participaram, um abraço. Você que está aí sintonizado, fique ligado. Em 17 horas, 5 da tarde, chega William Paz para comandar o fogo de chão e viola. Não dá mais tempo de atender música, gente, hein? Já tô encerrando. Deixa eu ver aqui o final 32, eu acho que é a dona Neuza, né? Deixa eu ver, acho que é a dona Neuza, né, que tá ligando.

Maravilha, 16h56, vamos encerrando com Caixa Postal, Grupo de Câmbio Rodeio. Alô, Dona Neuza, tá ligadinho? Um abraço, Dona Neuza. A gente volta domingo, 16 horas, com mais uma edição do Domingo Show. Um abraço e até lá. Tchau, tchau.

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Muito bem, bailaço cantando pra vocês nesse final de tarde, é final de semana começando aqui no Fogo de Chão e Viola, e nós vamos chegando pra fazer a companhia pro nosso ouvinte que tá nos esperando. Sexta-feira, bateu aí, badalou 5 da tarde e chegou a hora, né, minha gente? Pode aumentar o som do rádio, relaxar as costas na cadeira pra quem já pode, ou dar aquele alívio no trânsito, porque o fim de semana está oficialmente liberado. Boa tarde para você que está ligado com a gente na rádio, né? Tá chegando aí mais uma edição do programa Fogo de Chão e Viola, seja no carro, em casa, no trabalho, tirando os últimos pendentes da mesa ou já com o pé no acelerador, rumo ao descanso, né? Começa agora o nosso Fogo de Chão e Viola, é sexta-feira, feito sob medida para embalar o teu final de semana. E a partir de agora, a companhia é nossa, né? Tem muita música boa, tem informação chegando para vocês, informação leve nessa sexta-feira, não vamos pesar aí, né? Tem muita música, tem o melhor do comércio local, aquela energia lá no alto, é claro, e a sua participação, porque sem você, esse programa não acontece, sem o nosso ouvinte, né? Sem você que está ouvindo e participando, não acontece a nossa programação. Já mandou teu boa tarde no nosso WhatsApp, o nosso clube do ouvinte que está por aí, no 999-227018. Pede a tua música e me conta, qual é a boa pro teu final de semana? Vai ter churrasco, descanso, pé na estrada ou só preguiça no sofá? O que que vai aprontar nesse final de semana? Vai ficar jogado no sofá comendo pipoca assistindo o filme aí? Aumenta o volume, chama os amigos e vem com a gente que a sexta-feira tá só começando, né? Hoje sexta-feira com S de sorteio. Vamos sortear aquele pão delicioso que o nosso ouvinte no sábado pela manhã busca na padaria Efraim para tomar aquele café delicioso. Que maravilha, né? Espero que estejam tudo bem com vocês. Eu já estou vendo vários rostinhos aqui na minha telinha. Isso é sinal de que Deus, ele nos deu vida e saúde para a gente poder estar de novo. Eu já passei por aqui hoje na Sentinela, já conversamos com a nossa comunidade, com a nossa população. Hoje estivemos participando aí com os nossos colegas ali do Hospital Santo Antônio, do programa, né, do hospital. E agora a gente chega para conduzir o nosso programa aqui, o Fogo de Chão e Viola. Já nós temos o nosso giro comercial, vamos trazendo música nova, um pedacinho aí da Feiticeira, da Estação Fandangueira e Corpo e Alma, e já eu tô de volta.

É, só um spoiler aí pro pessoal ver a música nova, né, do Feiticeira da Estação Fandangueira, que tá chegando nas paradas musicais bem breve aí, a música completa que a gente vai trazer para vocês. Voltamos, 17h10, 17 horas e 10 minutos, estamos em clima de começo de programação e nós vamos cumprimentando aqui os nossos ouvintes, em especial o nosso giro comercial aí, trazendo os melhores negócios para vocês. 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Hoje temos o nosso sorteio, ontem foi aniversário da Efraim, carinho especial meu amigo Luiz, daqui a pouco vai passar por aqui para deixar um recado. 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

0: Aí Laço vai arrastar o pé nessa semana farrapa, hein, que tá chegando por aí. Vai Laço, cumpre a agenda nos bailes, aí em todos os lugares, por onde passa, faz uma festança maravilhosa, hein? Vai Laço é muito bom. É um carinho especial a esse grupo aí maravilhoso que a gente toca suas canções aqui na nossa programação. Tem o Boteco do Bailaço também, que é muito bom, né, pessoal? O grupo é fantástico, vale a pena mesmo prestigiar um show, um baile com esse grupo do Bailaço. Nós vamos trazendo música, já tem várias mensagens chegando aqui na minha telinha. Não sai daí que já já eu tô de volta. Enquanto isso, a Lauana Prado, ela comanda o show por aqui.
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0: Aí, o sucesso tocando no teu rádio é Luana Prado, a canção, né, de Escrito nas Estrelas e Me Leva Pra Casa. Essa música que o ouvinte corre e coloca o rádio no volume máximo. Estamos de volta com vocês, já recebendo inúmeras mensagens aqui dos nossos ouvintes que estão acompanhando o Fogo de Chão e Viola, né? Que coisa boa saber que vocês estão por aí, né, nos acompanhando em mais um final de tarde. Quem é que já tá aí, minha produção? Quem é que já tá ouvindo o nosso programa, que já mandou aquele áudio, que eu gosto de ouvir a voz dos nossos ouvintes? Quem é que tá acompanhando o nosso programa?
1: Olá, William. Boa tarde. Como é que você está? Tá bem? Sextou. E eu amanhã folguei, graças a Deus. Só segunda-feira agora. Graças a Deus, né? Temos que ter um dia de descanso, né? Sábado e domingo de descanso, né? No outro final de semana eu trabalho, mas nesse eu folgo, graças a Deus. E estamos por aqui, esperando o teu programa começar, que já está começando. E temos só na espera desse programa maravilhoso que tu faz aí para nós, tá? Muitas músicas boas, muitas conversas boas, muita coisas boas, positivas, coisas boas que tu fala. A gente se sente bem. Tá bom, meu amigo William? E te desejar uma tarde abençoada, maravilhosa, que tu faça teu programa com sucesso e um final de semana cheio de coisas boas para todos nós, tá? Para toda a equipe da Igreja Sentinela aí que nós temos e para todos os meus amigos, minhas amigas, tá? Para Viviane, para Milena, para Sônia lá na Vila Nova, para todos. E se tiver concorrendo alguma coisa, algum prêmio aí, bota meu nome aí que eu quero concorrer. Tá bom, meu amigo? Que Deus te abençoe, te proteja.
0: Coisa boa, né? Coisa boa saber que vocês estão por aí acompanhando a nossa programação. A gringa já faz parte aqui do nosso programa, né, minha querida? Um beijão aí pra você. Muito obrigado pelo carinho, pela sintonia. Eu tô vendo também as mensagens aqui do meu amigo João Luiz Salbego, que está acompanhando o nosso programa, já está pedindo uma do Bruno Marrone aqui, vamos ter que achar. E agora o meu computador, onde estavam todas as minhas canções aqui da playlist musical selecionadas, ele se desligou, não sei o que aconteceu, se foi algum cabo, o que, que aconteceu, mas nós já vamos solucionar aqui para atender os pedidos musicais dos nossos ouvintes, né? Temos que atender esses pedidos especiais dos nossos ouvintes. A Sônia também tá nos ouvindo? Abraço pra ti, minha querida, viu? Ah, tá ouvindo o nosso programa. A Sônia aí tá sintonizada com a gente ali na Vila Nova. Carinho especial aos nossos ouvintes queridos dessas redondezas, Assis Brasil. Que coisa boa saber que vocês já estão por aí. E as mensagens vão chegando. A Vitória, a Rosângela tá ouvindo o nosso programa também, né? Estão sintonizadas com a gente. Meu amigo Wendel, deu ar da graça por aqui. Tá nos ouvindo através da internet, né? Coisa boa saber que tá sintonizado aí com a gente, né, Wendel? Tá na labuta, tá na lavoura, na lida de campo, né, cuidando aí desse agronegócio, que coisa boa, né, lá em Livramento, tá longe, mas tá perto da gente através aqui da nossa programação. Daqui a pouco nós vamos atender o teu pedido musical aqui, a data especial. Deixa só eu retomar os equipamentos aqui, que a nave fantástica, ela tá se desligando aqui. Eu acho que é sexta-feira, as máquinas não querem mais trabalhar, né? Vamos ouvir mais uma canção enquanto eu organizo aqui. Vamos ouvir mais uma, Guilherme Santiago, eu já volto com vocês.

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0: Maravilha, 17 horas e 33 minutos, 17 e 33. E quem sabe faz ao vivo, dizia o Faustão, muito dizia isso, né? Quem sabe faz ao vivo, a gente se vira, vocês viram. Nós estamos com visita aqui nos estúdios da Sentinela, o seu Milton e a sua esposa. E eu corro de um lado para o outro e peço socorro e peço ajuda aqui, porque os computadores resolveram parar tudo. E o que, que é de nós sem essas máquinas, né? E eu saí aqui e já encontrei o Matheus vindo lá na esquina, tá vindo do trabalho dele, e já pedi socorro para o nosso técnico aqui, colega da emissora. Porque o Matheus também faz a técnica aqui, né? E ele entende muito mais que a gente. Então eu fui lá, já trouxe o Matheus, ele já está ligando as máquinas aqui de novo para a gente seguir com o nosso programa. E o seu Milton já está convidado a sentar aqui, seu Milton, para a gente proceder com o sorteio, né? O seu Milton veio hoje para fazer o sorteio de uma Wi-Fi, né? Uma Wi-Fi que ele ganhou para uma ação beneficente. Inclusive ele vai fazer aqui o agradecimento, né, seu Luiz? O seu Milton, né? Para as pessoas que colaboraram, em especial uma pessoa que fez a doação deste eletrodoméstico para que fosse rifado, porque o seu Milton está passando por um problema de saúde, ele está fazendo tratamento, né? E a gente sabe que é um momento em que envolve muitos gastos, né? E ele tem amigos, tem familiares, tem pessoas que colaboram com ele, né, para que ele possa custear essas despesas. Vamos ouvir aqui, Matheus, o seu Milton. Vamos ligar o microfone dele para a gente ouvir. Boa tarde, seu Milton, tudo bem com o senhor?
1: Boa tarde, William.
0: Chega bem perto tudo aqui, bem? Ó. Isso aí, ó.
1: Boa tarde, Matheus. Tudo bem? Então, quero dar uma boa tarde a todo o pessoal que está ouvindo o programa do William Paz. E eu quero avisar todo o pessoal que assinaram nessa rifa, que colaboraram comigo e estão colaborando, que vai ser o sorteio agora aqui no programa do William. O William vai fazer o sorteio e vai dar o nome da pessoa, o número que foi assinado. E bom ligar para essa pessoa.
0: Quantos números foram vendidos, senhor?
1: 300 números foram vendidos todos. 300
0: números. Olha aí que maravilha. E hoje nós vamos sortear aqui uma Wi-Fi. Alguém já vai poder assar o churrasco do final de semana na Wi-Fi. E tem uma pessoa em especial, né, que lhe ajudou a isso.
1: E eu quero agradecer a Mana Garcia, que foi a pessoa que se empenhou, quis me doar isso aí para me fazer uma rifa, né? Quero agradecer muito ela e que Deus ajude ela em todas as andanças dela. E Deus te ajuda, mano. Não é só minha prima, tem uma irmã que eu tenho.
0: É, a mana é uma pessoa de um coração muito grandioso. Eu posso dizer isso, seu Milton, que eu já tive também a mão estendida da Mana Garcia em um momento difícil. Veio de uma pessoa que jamais a gente imagina, vem de pessoas que jamais a gente espera. Talvez aquele que tu esperava que te auxiliasse te vira as costas e Deus nos manda outros anjos, né, como a Mana Garcia. Então, um beijão pra Mana. Muito obrigado aí por estar ajudando o nosso ouvinte, o nosso amigo, o seu Milton, nesse momento. Eu vou pedir pro Matheus colocar ali no Google o sorteador, pra gente colocar, Matheus, os números, por favor. Depois já vou te liberar, que eu sei que tu tá cansado, tu vai tomar o teu banho, ele chega, né, do hospital ali já cansado, né, doido pra tomar um banho, e nós colocando ele no serviço aqui, né, mas é por uma boa causa, Deus vai te recompensar. E vamos colocar o sorteador, do que está aí na técnica já ligando as nossas máquinas, do número 0 ao 300, né?
1: É.
0: E nós vamos conhecer o ganhador ou a ganhadora dessa Wi-Fi. Olha aí, quem será que vai ficar com esse presentão, com esse prêmio, né? Vamos pegar as nossas listas, seu Milton, para a gente conferir. O Matheus já vai abrir ali o sorteador e nós vamos, então, conhecer quem é que ganhou a Wi-Fi para fazer aquele churrasco, aquele pão de queijo. Não, Wi-Fi dá para fazer de tudo em um pouco, né? Que coisa boa. É um produto maravilhoso, ajuda bastante na economia do gás. Aqui estão todos os números por ordem, já trouxe tudo organizadinho. Então, no telefone, vamos fazer aqui então. Eu pego aqui, tu coloca mais uma música aí para nós, Matheus, enquanto a gente organiza aqui, por favor. Vamos fazer, vamos colocar aqui no sorteador, né? A nossa amiga aqui está filmando, né? Para a gente depois mostrar como que foi o sorteio. O sorteador online já está aqui, vamos ver aqui. Nós precisamos do número 1, aqui já abriu, Matheus, ó, ao 300. Então, já está aqui, do número 1 ao 300. Vamos mostrar, está filmando ali, ó, pode mostrar aqui, ó. Ali, ó, do número 1 ao 300, ó. Filma aí, mostra bem direitinho. E vamos conferir quem é que vai ganhar. Vamos sortear agora. Sorteando, resultado saindo, já temos o número. Número baixinho, número 38. Vamos ver, está na segunda folha. Segunda folha, já temos uma ganhadora. É uma ganhadora aí, do telefone final 3896. Ana Cláudia Araújo. Ana Cláudia Araújo foi a contemplada. Tem o telefone dela aí, ó, para vocês ligarem para fazer a entrega da Wi-Fi. Ana Cláudia Araújo, então, foi a contemplada. Seu Milton, pode fazer os seus agradecimentos aí para a gente continuar com a nossa programação.
1: Tá bom. Então, eu quero agradecer todo o pessoal que colaboraram. E meu muito obrigado. E Deus dá muita recompensa para vocês todos, pessoal. E mais um abraço e um agradecimento para a Mana Garcia. E Deus te compensa com muito mais do que tu me ajudou, mana. Se Deus quiser. E Deus quer. Tá. Vou dar uma boa tarde para vocês. Já estão sabendo quem é que ganhou.
0: Vou fazer contato agora, né, seu Milton? Para fazer a entrega. Que coisa boa, ligar para ela. Tem o telefone aí, tudo bem certinho. Uma letra bem bonita de quem assinou, né? Ela foi a ganhadora. Ganhou a Wi-Fi. Então tá, Deus acompanhe o seu Milton, né, que veio aqui fazer esse sorteio, e agradecer aos amigos que estão ajudando, né, estão auxiliando aí neste momento difícil de saúde. É, tá ali o número 38. Olha lá, o pessoal já vai fazer a ligação. Vamos com mais uma canção, já já eu volto atendendo o pedido musical, as nossas máquinas retomaram aqui as suas rédeas. Obrigado, Matheus, já já eu volto com os pedidos musicais.

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2: 17 horas e 51 minutos.

0: Muito bem, Thaís Zé Elias, cantando a secretária. Será que tem alguma secretária ouvindo o nosso programa nesse final de tarde? Estamos de volta, a nave voltou aos trilhos aqui. Vamos continuar o nosso comando, recebendo mensagens dos nossos ouvintes que estão nos acompanhando. Meu amigo Luiz, da Efraim, daqui a pouco nós temos sorteio aqui, Luiz, no final da tarde, final do programa. Vamos ver o que, é que o Luiz tem aí de recado para deixar para os nossos ouvintes? Vamos ouvir o Luiz.
1: Boa tarde, meu amigo William Paz. Boa tarde, ouvintes do programa Fogo de Chão e Viola. 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Um abração, um bom final de semana para todos os nossos clientes e hoje tem sorteio do pão. Participe, amanhã eu quero entregar 1 quilo de pão cacetinho pro ganhador ou ganhadora. Um abração, William.
0: Muito bem, vamos lá, né, Luiz? 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Segunda-feira o Yuri aí tem a incumbência de nos trazer essa urna cheia. E hoje nós vamos sortear para quem está participando do programa o pão do café da manhã de sexta... de sábado, né? De sábado, não de sexta-feira, de sábado. O que a minha amiga negrinha, a Sônia, me encaminhou aqui? Vamos ouvir.
2: Oi, meu paz. Boa tarde. Como é que tá? Como foi teu dia hoje?
0: Maravilhoso.
2: Foi bom, trabalhei bastante. Verdade. Agora eu vou fazer um chimarrão pra mim tomar. Fazer um chimarrão e escutar teu programa.
0: Coisa boa.
2: Quero ouvir uma música gaúcha, qualquer uma, mas com o conjunto. Ai. Deixa eu me lembrar. Com Campo e Rodeio. Qualquer uma deles. Qualquer uma música, mas quero que o Campo e Rodeio. E oferecer para Viviane, para Gringa, para Bia, o Bernardo e para minhas irmãs. E para ti também.
0: Coisa boa!
2: Fiquei feliz, fiquei bem feliz. Fui lá e tirei e peguei o pão. Bem lindo o pão. Vou tomar um café com leite com pão de noite. Já fui lá, peguei o pão, né? Fiquei assim, ó. Aí quero concorrer o pão hoje de novo.
0: Mas tu pegou o pão, não era bolacha. Era bolacha que tu tinha ganhado. Tu foi lá e buscou pão. Tu me conta melhor essa história. Onde que tu foi buscar esse pão? Tu tinha ganhado as bolachas da Prigol e Gripa. Onde que tu buscou esse pão? Tu me conta isso aqui, Sônia. Agora eu fiquei meio perdido. Esse mate tá lindo, viu? Quero mandar um abraço aqui também a Terezinha, registrar a participação dela. A Viviane já está nos ouvindo aqui. Salve, amigo. Vamos colocar um coração. Não deu tempo de eu responder esse pessoal. A Indiara também está nos ouvindo.
3: Oi, William. Tudo bem? Estamos tudo na escuta aqui. Eu, o Josiel e o Enzo. Puderam rodar aquela música? Você não vai me esquecer. Pode apelar pro plano B. Se puder rodar a musicão pra nós aí. Temos tudo na escuta aqui. Tomando chimarrão. A erva verde, verdinha. Sabe aquela erva? Eu comprei lá no, na frente do Salgado Filho. Aquela erva na fé. Oh. Bem boa mesmo. Ótima. Ganhei uma primeira vez aí e gostei dela. É maravilhosa.
0: É muito bom mesmo. É maravilhosa essa erva aí, viu, Indiara? Tá com um chimarrão delicioso. Me deu água na boca aqui. Só pelo meu pijama e meu mate hoje. Hoje eu não cestarei. É, vocês são da turma do bora cestar ou bora ficar em casa? Eu sou da turma hoje do bora ficar em casa, nada de cestar. Sexta-feira a gente precisa recarregar as baterias, né? Mas eu sei dos que fazem a sexta-feira. Aproveitam, né? Eu sou da turma hoje do bora ficar em casa. Indiara, erva mate na fé, tu comprou ali na estante São Jorge, olha aí. E o pessoal da erva mate na fé tá nos ouvindo. O pessoal tá nos acompanhando. Eu já vi a mensagenzinha aqui da minha amiga... A Zoraia, o Volmir, eles estão ouvindo o programa, um abraço para eles também. A Marilda, meu amigo seu José, está acompanhando a programação. Ele é a dona Terezinha, meu amigo João Luiz Salbego, pede Bruno Barrone, acorrentado em você. O Vitinho e a minha amiga Maria Manuela, estão de perna bem alçada, mateando. Deixa eu ver aqui qual é o look de hoje da dona Maria Manuela, vamos ver se ela está de onça, de tigra, de leoa, de que ela está hoje aqui. Hoje ela está de senhorinha. Hoje ela tá vestindo o look senhora, tá bem comportada aqui, ó, viu? Abraço, Vitor, carinho especial pra ti. A Dionice Veiga tá nos ouvindo, a Gringa, a Rosângela, o Orestes, a Michele, o Alcides, né? Grande Alcides, um abraço aí pra ti, tá acompanhando a nossa programação. Ah, e assim a gente vai recebendo aqui as mensagens dos nossos ouvintes. Vamos fechando a nossa primeira hora de programação. Já já tem mais música, mais pedidos musicais. Enquanto isso, Thales e Thiago, coloca o rádio no volume máximo, porque tá chegando essa moda. Você vai ver. Música.

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1: 18 horas e 4 minutos.
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1: Pai nosso que estás no céu, santificado seja o teu nome. Venha o teu reino. Seja feita a tua vontade, assim na terra como no céu. O pão nosso de cada dia nos dá hoje. E perdoa-nos as nossas dívidas, assim como nós perdoamos aos nossos devedores. Não nos deixes cair em tentação, mas livra-nos do mal. Porque teu é o reino, e o poder, e a glória, para sempre.

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7: É isso aí, estamos de volta com vocês, voltamos com as nossas amigas donas de casa, você peão, você que está no final do trabalho da lavoura, está encerrando aí mais um expediente, o nosso amigo motorista que nos leva de carona no trânsito, você que está aí tomando o seu chimarrão, já curtindo o final de semana e a temperatura marcando aqui nos estúdios da 87.9 FM, 18 graus é o climatempo aqui nos estúdios da Sentinela. É, a temperatura interna do lado de fora é um pouquinho menos, né? Nós temos do lado de fora aqui 14 graus. Esse é o clima-tempo aqui nos estúdios da 87. E para quem vai sextar, né, não tem mais previsão de chuva. Não temos previsão de chuva aqui, né, no nosso boletim meteorológico. Né? E quem pretende também no sábado sabadar, o boletim meteorológico aponta tempo nublado, mas não tem previsão de chuva para o sábado e para essa sexta-feira. Ontem calor, hoje aí, né, esse friozinho já, que o pessoal já vai se recorrendo aí para o fogo, né, o fogo do fogão, a lenha da lareira, né, já vai se aquentando. E com a chegada da noite vai cair a temperatura. Quero mandar um abraço à Cledi, que está nos acompanhando. Um abraço para você, querido. Um excelente início de final de semana. Sextou, né? Chegou a hora da gente desacelerar um pouquinho. 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Daqui a pouco tá chegando, chegou ainda, acho que já chegou aí, já passou aí a propaganda, já chegou aí no nosso último bloco, né? 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Vai pedir um lanchinho aí delicioso, né? A Vera Lúcia e o Júlio nos ouvindo. Um abraço para vocês. A Zoraia disse aqui que quando precisar de erva, eles entregam. Então, quem quiser erva mate na fé, a erva que marca presença aqui no nosso chimarrão do nosso ouvinte, é só pedir que o pessoal entrega, né? A Marina, o pessoal no Passo do Leão, dona Marina e a sua família, ela e o Cláudio, estão sempre ouvindo o nosso programa. E sabe o que vai chegar em ritmo de final de semana? Música nova aí, da Ana Castela, tá estourada nas paradas, foi lançada agora, no dia 27, né? Não é pressa, é pressão, né? É a Ana Castela que vai passar por aqui. E logo após o pedido musical da Indiara, que pediu Simone Mendes, Saudade Proibida. Já já eu tô de volta.

Tá aí o mais novo sucesso de Ana Castela, Não É Pressa, É Pressão. Ana Castela chegando aqui no Fogo de Chão e Viola, ela que já é considerada uma das mulheres mais ricas do país, com apenas 21 aninhos. 21 aninhos! Eu tô aqui já com 34 e não consegui praticamente nada, né? Ana Castela, com 21 anos, nasceu para brilhar. Ana Castela já constituiu um patrimônio milionário, estimado em cerca de 20 milhões, né? Ela tem aí, já como patrimônio, bens e investimentos, uma mansão em Londrina, no Paraná, no estilo fazenda moderna, e um sítio com estrutura para animais em Sete Quedas, né, no Mato Grosso do Sul, e também uma mansão em Londrina. Ela tem uma mansão em Orlando, no exterior, nos Estados Unidos, avaliada em cerca de 7 milhões, e também veículos frota de luxo na garagem, avaliada em mais de 2 milhões, incluindo uma Porsche 718 Boxster Rosa. Ana Castela, com 21 anos, né, já faz muito sucesso, um pouco tempo de carreira, e é considerada uma das mulheres mais ricas do país.

0: Maravilha, né? Ana Castela é sucesso por onde passa, tem o dom, né? Quando a pessoa tem o dom, ela faz aquilo que ela gosta, que ela ama, com certeza o sucesso é garantido e a gente vê isso nessa jovem brilhante que é a Ana Castela, com 21 aninhos, sendo considerada uma das mulheres mais ricas do país. São 18 horas e 29 minutos, daqui a pouco nós temos os nossos briques deixados aqui no balcão da Sentinela, mas nós temos o pedido musical. Quem é que pediu essa, minha produção? Me ajuda aqui novamente, né? Quem é que pediu essa canção que vai chegar agora?
1: Oi, William, tudo bem? Estamos tudo na escuta aqui, eu, Josiel e o Enzo. Poder rodar aquela música? Você não vai me esquecer, pode apelar pro plano B. Você poder rodar esse musicão pra nós aí? Temos tudo na escuta aqui. Tomando chimarrão. A erva verde, verdinha. Sabe aquela erva? Eu comprei lá no, na frente do Sagrado Filho. Aquela erva na fé. Bem boa mesmo. Ótima. Ganhei uma primeira vez aí. E gostei dela. É maravilhosa.

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2: Nota de falecimento e convite para sepultamento. Irmão Moacir Cleomar Garcia, familiares e amigos de Paulo César Pereira, conhecido como Paulinho, comunicam com pesar o seu falecimento ocorrido hoje às 16h50 no Hospital Santo Antônio. A sua cerimônia de despedida será na funerária Santa Clara, Sala 2, e o seu sepultamento será no dia 28 de agosto, no cemitério municipal local. Com pesar, comunicamos o falecimento de Paulo César Pereira, carinhosamente conhecido como Paulinho.

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2: Estamos de volta com vocês, 18 horas e 34 minutos, quase encerrando a nossa jornada diária e semanal de trabalho, né? Falta pouco ainda, falta um pouquinho, logo mais nós vamos conhecer aqui, ao vivo, na nossa roleta da sorte, o ganhador do pão do café da manhã do sábado. Todo mundo que está mandando mensagem, todo mundo que está participando está concorrendo. Uma boa sorte a todos vocês. Daqui a pouco nós vamos conhecer quem é que vai garantir aí o pãozinho quentinho da padaria Efraim para aquele cafezão especial do sabadão, né? Quero mandar um abraço aos nossos amigos que estão nos ouvindo. Já está chegando mais música para vocês, né? Bora ficar em casa ou bora cestar hoje? Tu é da turma do bora cestar ou bora ficar em casa? Temos juntos se tu é do bora ficar em casa, hein? Quero aqui mandar um abraço, registrar aqui a participação. Carinho especial, né, para Bárbara, tá chegando por aqui. Um beijo para você, minha querida. Obrigado pela companhia. 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Também quero mandar um abraço à minha amiga Edna, né, a Suzy e a Docinho, né, esse trio aí que tá ouvindo o nosso programa. Suzy já tá descansando, descanso merecido depois de uma semana cheia de números, documentos, né, ela que faz parte aí da nossa equipe ali do faturamento do nosso Hospital Santo Antônio. Inclusive, quero mandar um carinho muito especial a toda a equipe. As gurias me encontram ali nos corredores, né? A gente se encontra, toca aquela ideia rapidinho. E elas dizem, William, tô sempre lá. Sempre que posso, tô ouvindo a tua programação, gosto muito, né? Tô sempre com o rádio ligado. Então, que coisa boa, meninas, saber que vocês estão por aí. De segunda a sexta, das 17 às 19, a gente tá no comando aqui dessa nave fantástica de comunicação. Vai aproveitar esse final de semana, vai curtir a família, vai curtir os amigos, né? As coisas que tu gosta, porque o final de semana ele passa muito rápido. E quando a gente vê, nós já estamos lá de novo, novamente, naquela rotina, na frente daquele computador. Mas o melhor, fazendo o que a gente ama, né? Claro. Eu quero saber aonde que a minha produção pensa que vai sextar hoje. Que produção é essa, minha produção? É, a minha produção não é da turma, né, do Bora Ficar em Casa. Essa produção vai sextar, só que eu gostaria de saber aonde. Está até com house na boca. Olha só, tô sentindo daqui o frescor do house. Espero que tenha escovado o dente, produção, viu? A minha produção vai sextar aonde? Agora eu vou desligar os microfones aqui enquanto a gente curte, ouve mais uma moda. Eu quero saber aonde que tu vai sextar, minha produção, viu? São 18 horas e 36 minutos. Vamos ouvir o áudio da Bárbara aqui.
3: Boa tarde, Ilho. Estamos na escuta do programa. 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
2: Perfeito, bem colocado. Na próxima semana, né, sem ser na próxima, na outra, no início da próxima semana, nós teremos aí a caminhada cívica, né, onde o pessoal vai lá fazer o seu ato cívico, participar desse momento. Que saudade da época da escola. Esses dias eu estava contando para o Félix, né, nosso colega ali, o Matheus, dizendo para ele que eu era baliza. Ele dava risada, mas era mentira, né? Quando eu falei pro Félix que eu era baliza, o Félix dava muita risada, mas era brincadeira. Meu pai que costumava contar piada, divertir os colegas de trabalho. Agora há poucos dias, essa semana, eu encontrei o seu Paiva, um grande ouvinte aqui do nosso programa, ele é sua esposa. Ele disse, William, como eu gostava de tirar serviço na brigada com teu pai. Teu pai estava sempre de alto astral, sempre nos divertindo, contando piada. Eu gostava muito. Eu tinha o rapaz, o brigadiano, né, que era o motorista, e tinha o plantonista junto. E aí ele disse, eu gostava de ficar de motorista, teu pai contava a piada e intertia nós. Eu acho que eu puxei pelo pai. Eu gosto de largar umas assim, o pessoal me liga e me diz, William, eu dou muita risada aqui contigo. Essa é a ideia, né? A gente se divertir. A televisão já está cheia de notícia trágica. Agora eu vi lá na China, acho que foi, não sei aonde que foi, que um negócio lá de uma uma avalanche, isso aí, né? Eu já estou com a minha bateria pitando aqui. Uma avalanche matou mais 800 pessoas. E o que mais me impressionou foi os vídeos dos corpos sendo recolhidos. Não dá pra gente ligar a televisão. Coisa braba, né? Eu já desliguei. Já liguei minha música, já liguei o rádio. Não quer ouvir aqui o programa, liga em outra rádio. Mas, assim, ó, a televisão, como tem notícia triste. Agora, no período eleitoral, os candidatos, misericórdia, como diz um amigo meu, né? Misericórdia. É cada um que me aparece. Tem os bons. Tem aqueles que vai valer a pena a gente clicar no botão de confirma. Agora tem cada um, Lucicreide, não sei mais quem. Meu Deus do céu. Olha, eu vou te contar. Então vamos ouvir rádio, vamos ouvir música e vamos falar de coisas boas, né? É isso que a gente quer. Quero mandar um carinho especial ao meu amigo Dairan. Um abraço aí pra ti, obrigado pela companhia. Tá chegando mais uma em clima de final de semana aí. Me leva... Não, essa aqui não me leva a nada. É essa música que eu quero, essa aqui é muito boa. Essa regravação aqui de Deus Me Livre é maravilhosa e já eu volto com vocês. Não sai daí, quem está participando da programação está concorrendo esse pão delicioso do café da manhã de sábado. Já eu estou de volta.
1: 18 horas e 39 minutos.

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2: 18 horas e 45 minutos.
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7: 18 horas e 54 minutos.

É Clarão da Lua, tocando no teu rádio, esse sucesso aí do Garotos de Ouro. Nós vamos chegando no finalzinho do nosso programa e chegou a hora de rodar nossa roleta aqui, a nossa roleta da sorte. Vamos conhecer o ganhador ou a ganhadora do Pão do Café da Manhã do sábado? É amanhã. Vamos lá então, boa sorte, roda pro Ião.

Parou por aqui o númerozinho, o número 31. Vamos conferir, minha produção, me ajuda aqui. Número 31, nós temos aqui uma contemplada, mas olha só. Edla Maier ganhou, então. Ganhou o pão do café da manhã de sábado. Que maravilha, 1 quilo de pão ali da padaria, Efraim. Edla Maier foi a contemplada. É só passar lá amanhã, Edla, e pegar o teu pão, né? Preparar aí o teu lanche, o teu café, o teu pão de alho, o teu sanduíche. Edla Maier foi a contemplada, então. Só passar amanhã no balcão da padaria Efraim, ao lado da Praça Independência, apresentar o teu documento com foto, se identificar e retirar o teu pão, tá certo? Lembrando que a padaria atende amanhã durante todo o dia e domingo pela manhã. Eu vou me despedindo por aqui. Vamos despedindo, assim a gente fecha as porteiras aqui do Fogo de Chão e Viola. A nossa sexta-feira vai ficando por aqui, na Sentinela. Chega de trabalho, chega de correria. A missão de hoje está cumprida, a missão da semana, né? Agora é hora da gente desativar o despertador, relaxar um pouquinho, curtir o final de semana que está só começando. Quero agradecer a todos vocês por mais uma semana, por essas, né, singelas companhias ao longo das nossas programações, e vamos começando o nosso final de semana. Se cuide, juízo, né, e a gente se encontra de novo na segunda-feira, no mesmo horário, às 17 horas, aqui na 87.9. Fica agora com o programa Anoitecer Sertanejo, na apresentação de Rose Salbeco. Tchau, tchau, e até segunda-feira.

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19 horas mais 14 minutinhos aí, 19 horas então mais 14 minutinhos no oferecimento de Sicredi, gente que coopera, cresce. Hoje, 28 dias do mês de agosto de 2026. Temperatura em nossos estúdios de 20 graus, então aí 20 graus aqui nos estúdios da Sentinela. A você que está sintonizadinho na programação, aquele carinho especial. Aí a você das vilas, dos bairros, do centro, do interior do município. A você que está ligadinho aqui na melhor, na minha, na tua, na nossa rádio Sentinela Pampeana. E o programa, é claro, e o programa Anoitecer Sertanejo. 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Também a você que está sintonizadinho, alô Dona Ivone, aquele carinho especial, alô minha amiguinha Viviane, alô Milena, é? A Milena ontem me pediu uma musiquinha também, hoje vamos tocar para ela, tá bom? Minha amiguinha Milena, que Deus abençoe sua noite, alô Viviane, também a minha amiguinha Ivone.

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19h52, 19h52. Alô, meu mano João Luiz, ligadinho na programação. Alô, Silvana, também tá curtindo a programação aqui da 87.9. E o meu mano João Luiz, até aí, César e Paulinho, é amanhã ou depois, será? É. Tá aí, então, aí. Ou pode ser ontem ou depois, né? É, então tá aí, meu mano. Aí, ó, chega aí, ó. Depois vem a próxima aí, pedido musical. E da minha amiguinha Silvana, que quer ouvir Cuida de Mim.

E olha só, nossa amiguinha Ivone, né? A recém chegando por casa, né, Ivone? Em carinho especial, minha amiguinha Ivone, aí ligadinha na programação. É, que Deus abençoe essa noite, ela, Viviane. Olha o mate bem tupetudo, né? Olha, erva da fé, é isso? É bem verdinho aí, em carinho especial. Então, aí ela ligadinha na programação. Também tá curtindo aí a Tadiane aí. Uma boa noite, minha amiguinha Tadiane. Tem mais gente aqui ligadinha na programação. A Rosa 2 tá curtindo a programação aí. Um carinho especial a você, minha amiguinha Rosa 2. Que Deus abençoe então aí a sua noite, né? Hoje tá propício aquele sagu que tu faz aí, Rosa, com bastante vinho, é, que faz quase um quentão. É, diz ela assim, eu faço o sagu que nem quentão, que dá pra tomar de copo. Então tá aí, minha amiguinha Rosa 2, cuidado, hein, aí. É, vamos tocando pra ela, aceita que dói menos, depois cuida de mim aí pra Silvana. E depois vem a segunda hora aí do programa aí com Vanderlei Medeiros, a partir das 20 às 21 horas.

0: aliás, né, então é 19 horas mais 58 minutinhos, 19h58. A gente já retornando aqui então aí para você, olha só. Nota de falecimento e convite para sepultamento. Então aí, irmãos Moacir Clomar Garcia e demais familiares e amigos de Paulo César Pereira, mais conhecido por Paulinho, comunicam com pesar o seu falecimento ocorrido hoje às 16 horas e 50 minutos no Hospital Santo Antônio. Sua cerimônia de despedida será realizada na Funerária Santa Clara, Sala 2. Sepultamento, então, aí, será, então, amanhã no Cemitério Municipal. Então, aí, notificamos com pesar o falecimento de Paulo César Pereira, mais conhecido, então, aí, por Paulinho. Pontualmente, 20 horas, então, aqui em São Francisco de Assis. Aí, segunda hora do programa Anoitecer Sertanejo.
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0: Está no ar a Voz do Brasil. As notícias do governo federal que movimentaram o país no dia de hoje.
1: Olá, boa noite.
0: Boa noite para você que nos acompanha em todo o país.
1: Sexta-feira, 28 de agosto de 2026.
0: Vamos aos destaques do dia.
1: Emprego.
0: Brasil registra a criação de mais de 58 mil novas vagas de trabalho formal em julho. Raquel Mariano.
2: O estoque de vínculos de trabalho formal.